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6: A gente também fala tupi.
7: Eu ando jururu, cantava Rita Lee, a rainha do rock no Brasil. Jururu é uma expressão tupi muito usada na língua falada e significa triste, sem alegria. A palavra é formada por yuru, que quer dizer boca, mais ru, que seria fechada, calada. Ou seja, quem está jururu está tristonho, não quer saber de conversa e fica com os lábios cerrados, de boca fechada.
6: A gente também fala tupi, uma parceria Rádio Senado.
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9: 9:02.
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13: o sol, o concreto, sem vilipendiação de regras absurdas.
14: Neste momento, os adeptos do culto a Iemanjá começam a ocupar as praias da cidade.

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2: A gente também fala tupi.
3: Inezita Barroso, ícone da música caipira, cantava: o rio de Piracicaba vai jogar água para fora, quando chegar a água, dos olhos de alguém que chora. A palavra Piracicaba vem do tupi e dá nome aos trechos de um rio onde há uma queda d'água ou formação natural que impede a passagem dos peixes. É formada por pirá, que significa peixe, mais cicaba, que seria chegada, término.
2: A gente também fala tupi, uma parceria Rádio Senado.
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4: 9:20.

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3: A gente também fala tupi.
4: O nome Sergipe tem origem no tupi e significa no Rio dos Siris. É formado por siri, que quer dizer siri, mais i, palavra para água ou rio, mais p, que significa a preposição em, no. O siri é uma espécie de crustáceo encontrado em locais de areia ou de mangue. O termo siri também vem do tupi e tem o significado de correr, deslizar, provavelmente em razão de como ele se move.
3: A gente também fala tupi. Uma parceria Rádio Senado.
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6: 9:33.

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3: A gente também fala tupi.
4: Balneário Camboriú é um destino turístico muito popular em Santa Catarina. O nome da cidade tem origem tupi e significa Rio dos Robalos. A palavra é formada a partir de camuri ou camburi, termo genérico para se referir a várias espécies de robalo, peixe da costa brasileira, famoso na culinária e entre os adeptos da pesca esportiva.
3: A gente também fala tupi, uma parceria Rádio Senado.
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6: 9h47.

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4: A gente também fala tupi.
3: A Baporu de Tarsila do Amaral é uma das pinturas mais emblemáticas do modernismo no Brasil. O nome desse famoso quadro é uma palavra de origem tupi, abá mais poru, que significa antropófago, homem que come gente. A obra tornou-se símbolo do movimento antropofágico, que defendia a criação de uma arte genuinamente brasileira.
4: A gente também fala tupi, uma parceria Rádio Senado.
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6: 10 e 5.

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9: A gente também fala tupi.
10: Pernambuco é uma palavra de origem tupi, formada por Paranã, que quer dizer mar, mais umbuca ou puca, que significa furo. Logo, Pernambuco seria mar furado, ou buraco que o mar fez, isto é, uma pedra furada por onde o mar entra. Era um termo comum usado em toda a costa do Nordeste, para lugares onde havia recifes, como o local onde hoje está a cidade do Recife.
9: A gente também fala tupi, uma parceria Rádio Senado.
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12: 10:19.

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4: A gente também fala Tupi.
5: Procurando bem, todo mundo tem pereba, só a bailarina que não tem. Na música Ciranda da Bailarina, Chico Buarque usa o termo pereba, que é uma palavra tupi. Pereba ou pereva significa ferida, machucado. Há ainda a gíria pereba, usada em um jogo de futebol para designar um mau jogador, aquele sem habilidade que não faz diferença em campo.
4: A gente também fala tupi, uma parceria Rádio Senado.
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7: 10:33.

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2: A gente também fala tupi.
3: Ita significa pedra em tupi e aparece na composição de várias palavras, especialmente em nomes de lugar. O Ministério das Relações Exteriores é conhecido por Itamaraty, que significa Rio de Pedras Pequenas. Já a grande usina hidrelétrica entre o Brasil e o Paraguai se chama Itaipu e quer dizer pedra em que a água faz barulho.
2: A gente também fala tupi, uma parceria Rádio Senado.
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5: 10h46.

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5: A gente também fala Tupi.
6: Há pessoas que não abrem mão da pipoca quando vão assistir a um filme. Pipoca é uma palavra de origem tupi e é formada pelos termos pir, pira, que significa casca, pele, mais poca, que quer dizer estourar, arrebentar. Então, pipoca é a pele estourada dessa espécie de grão de milho que arrebenta quando é colocada no fogo.
5: A gente também fala tupi, uma parceria Rádio Senado.
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8: 11:03.

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3: A gente também fala tupi.
4: A Baía de Guanabara, no Rio de Janeiro, é uma das formações geográficas mais conhecidas do Brasil com suas belas paisagens. A palavra Guanabara

0: Guara vem do tupi e significa Bahia que parece o mar, formada por guá, que quer dizer Bahia ou enseada, mais anã, dirana, que é semelhante, mais pará, que significa mar, guanabara.
1: A gente também fala tupi, uma parceria Rádio Senado.
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3: 11:17.

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3: A gente também fala tupi.
4: Açu e guaçu são termos do tupi antigo, usados na forma de sufixo, que significam grande ou indicam aumentativo. São o oposto de mirim, outra expressão que vem do tupi, mas significa pequeno, miúdo, e serve para formar o diminutivo de nomes. Tanto açu quanto mirim aparecem em diversas palavras, como tucunaré-açu e tamanduá-mirim.
3: A gente também fala tupi. Uma parceria Rádio Samar.
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6: 11:32.

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4: A gente também fala tupi.
5: Açu e guaçu são termos do tupi antigo, usados na forma de sufixo que significam grande ou indicam aumentativo. São o oposto de mirim, outra expressão que vem do tupi, mas significa pequeno, miúdo, e serve para formar o diminutivo de nomes. Tanto açu quanto mirim aparecem em diversas palavras, como tucunaré-açu e tamanduá-mirim.
4: A gente também fala tupi. Uma parceria Rádio Senado.
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6: 11:48.

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4: A gente também fala tupi.
5: O Rio Araguaia percorre os estados de Goiás, Mato Grosso, Tocantins e Pará. O nome do rio vem do tupi e provavelmente deriva de Araguari, palavra formada por ará, que quer dizer papagaio, mais guá, do vale, mais i, rio ou água. Portanto, Araguaia seria o rio do Vale dos Papagaios. No tupi antigo, Tocantins significa bico de tucano e Pará, mar ou rio grande.
4: A gente também fala tupi. Uma parceria Rádio Samara.
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7: Meia-noite e 5.

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2: A gente também fala tupi.
6: O cajá, ou taperebá, é uma fruta rica em sais minerais e vitaminas. O nome cajá tem origem no tupi acaiá ou caiá, que significa fruta de caroço, formado a partir de canga, que quer dizer osso ou caroço, mais iá, variação de ibá, que seria fruto. Já taperebá, em tupi, significa fruto de tapera, palavra para casa velha ou aldeia abandonada.
2: A gente também fala tupi, uma parceria Rádio Senado.
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8: Meia-noite e 18.

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4: A gente também fala tupi.
5: O nome do Parque Nacional de Jericoacoara, no Ceará, vem do tupi. É formado por iurucuá, termo para tartarugas marinhas, mais coara, toca, buraco, refúgio. Portanto, Jericoacoara quer dizer toca das tartarugas marinhas. Já a palavra iurucuá, para tartaruga, pode vir de uru mais coá e significaria pescoço que se encolhe.
4: A gente também fala tupi. Uma parceria Rádio Senado.
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7: Meia-noite e 33.

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5: A gente também fala tupi.
6: O Tatu Bola foi a mascote da Copa do Mundo de Futebol, que aconteceu no Brasil em 2014.

0: A palavra tatu vem do tupi e é um nome genérico para mamíferos que têm o corpo coberto por uma carapaça. Essa característica estaria na origem do seu nome. Tatu vem de ta, que seria casco, escama, mais tu, que significa encorpado, duro. Logo, tatu é o animal do casco duro.
1: A gente também fala tupi, uma parceria Rádio Senado.
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3: Meia-noite 47.

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7: A gente também fala tupi.
8: Peteca é uma palavra de origem tupi que vem do verbo petec. Esse termo significa bater com a palma da mão, espalmar. Isso porque, durante a brincadeira, a peteca é jogada para cima e mantida no ar enquanto as pessoas ficam batendo com a palma da mão. Daí vem a expressão deixar a peteca cair, que quer dizer errar, falhar, vacilar.
7: A gente também fala tupi. Uma parceria Rádio Senado.
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1: 1 e 2.

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3: A gente também fala tupi.
4: A caatinga é o bioma predominante na região Nordeste. Essa palavra vem do tupi e é formada por caá, que significa mato, mas tinga, que quer dizer branco. Logo, caatinga é uma mata clara ou branca, porque ela fica assim durante o período da seca. Já o mandacaru é uma espécie

0: de cacto típico do semiárido. E seu nome vem de como a planta é chamada em tupi, Yamacaru.
1: A gente também fala tupi. Uma parceria Rádio Senado.
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3: 1:18.

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2: 1:32.

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1: A gente também fala tupi.
4: Peteca é uma palavra de origem tupi que vem do verbo petec. Esse termo significa bater com a palma da mão, espalmar. Isso porque, durante a brincadeira, a peteca é jogada para cima e mantida no ar enquanto as pessoas ficam batendo com a palma da mão. Daí vem a expressão deixar a peteca cair, que quer dizer errar, falhar, vacilar.
1: A gente também fala tupi. Uma parceria Rádio Senado.
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3: 1h48.

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7: A gente também fala tupi.
8: Inezita Barroso, ícone da música caipira, cantava: o rio de Piracicaba vai jogar água para fora, quando chegar a água, dos olhos de alguém que chora. A palavra Piracicaba vem do tupi e dá nome aos trechos de um rio onde há uma queda d'água ou formação natural que impede a passagem dos peixes. É formada por pirá, que significa peixe, mais cicaba, que seria chegada, término.
7: A gente também fala tupi, uma parceria Rádio Senado.
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10: 2:06.

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3: A gente também fala tupi.
4: Balneário Camboriú é um destino turístico muito popular em Santa Catarina. O nome da cidade tem origem tupi e significa Rio dos Robalos. A palavra é formada a partir de camuri ou camburi, termo genérico para se referir a várias espécies de robalo, peixe da costa brasileira, famoso na culinária e entre os adeptos da pesca esportiva.
3: A gente também fala tupi, uma parceria Rádio Senado.
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6: 2:18.

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1: A gente também fala tupi.
2: Há pessoas que não abrem mão da pipoca quando vão assistir a um filme. Pipoca é uma palavra de origem tupi e é formada pelos termos pir, pira, que significa casca, pele, mais poca, que quer dizer estourar, arrebentar. Então, pipoca é a pele estourada dessa espécie de grão de milho que arrebenta quando é colocada no fogo.
1: A gente também fala tupi, uma parceria Rádio Senado.
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4: 2h34.

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3: A gente também fala tupi.
4: O Rio Araguaia percorre os estados de Goiás, Mato Grosso, Tocantins e Pará. O nome do rio vem do tupi e provavelmente deriva de araguari, palavra formada por ará, que quer dizer papagaio, mais guá, do vale, mais i, rio ou água. Portanto, Araguaia seria o rio do Vale dos Papagaios. No tupi antigo, Tocantins significa bico de tucano e Pará, mar ou rio grande.
3: A gente também fala tupi, uma parceria Rádio Senado.
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6: 2h50.

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4: A gente também fala tupi.
5: O nome Sergipe tem origem no tupi e significa no Rio dos Siris. É formado por seri, que quer dizer siri, mais i, palavra para água ou rio, mais p, que significa a preposição em, no. O siri é uma espécie de crustáceo encontrado em locais de areia ou de mangue. O termo siri também vem do tupi e tem o significado de correr, deslizar, provavelmente em razão de como ele se move.
4: A gente também fala tupi. Uma parceria Rádio Senado.
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7: 3:03.

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1: A gente também fala tupi.
5: O cajá, ou taperebá, é uma fruta rica em sais minerais e vitaminas. O nome cajá tem origem no tupi acaiá ou caiá, que significa fruta de caroço, formado a partir de canga, que quer dizer osso ou caroço, mais iá, variação de ibá, que seria fruto. Já taperebá, em tupi, significa fruto de tapera, palavra para casa velha ou aldeia abandonada.
1: A gente também fala tupi, uma parceria Rádio Senado.
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7: 3:18.

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4: A gente também fala tupi.
5: A Bapuru de Tarsila do Amaral é uma das pinturas mais emblemáticas do modernismo no Brasil. O nome desse famoso quadro é uma palavra de origem tupi, abá mais poru, que significa antropófago, homem que come gente. A obra tornou-se símbolo do movimento antropofágico, que defendia a criação de uma arte genuinamente brasileira.
4: A gente também fala tupi, uma parceria Rádio Senado.
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7: 3:33.

Para viver um grande amor, primeiro é preciso sagrar-se cavalheiro e ser de sua dama por inteiro, seja lá como for. Há que fazer do corpo uma morada onde clausure-se a mulher amada e postar-se de fora como espada para viver um grande amor.

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4: A gente também fala Tupi.
5: O nome do Parque Nacional de Jericoacoara, no Ceará, vem do Tupi. É formado por Iurucuá, termo para tartarugas marinhas, mais coara, toca, buraco, refúgio. Portanto, Jericoacoara quer dizer toca das tartarugas marinhas. Já a palavra Iurucuá, para tartaruga, pode vir de uru mais coá e significaria pescoço que se encolhe.
4: A gente também fala Tupi, uma parceria Rádio Senado.
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7: 3h48.

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3: A gente também fala tupi.
4: Pernambuco é uma palavra de origem tupi, formada por Paranã, que quer dizer mar, mais umbuca ou puca, que significa furo. Logo, Pernambuco seria mar furado, ou buraco que o mar fez, isto é, uma pedra furada por onde o mar entra. Era um termo comum usado em toda a costa do Nordeste, para lugares onde havia recifes, como o local onde hoje está a cidade do Recife.
3: A gente também fala tupi, uma parceria Rádio Senado.
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5: 4:04.

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3: A gente também fala tupi.
4: Açu e guaçu são termos do tupi antigo, usados na forma de sufixo, que significam grande ou indicam aumentativo. São o oposto de mirim, outra expressão que vem do tupi, mas significa pequeno, miúdo, e serve para formar o diminutivo de nomes. Tanto açu quanto mirim aparecem em diversas palavras, como tucunaré-açu e tamanduá-mirim.
3: A gente também fala tupi. Uma parceria Rádio Samar.
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6: 4:20.

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4: A gente também fala tupi.
5: A caatinga é o bioma predominante na região Nordeste. Essa palavra vem do tupi e é formada por caá, que significa mato, mas tinga, que quer dizer branco. Logo, caatinga é uma mata clara ou branca, porque ela fica assim durante o período da seca. Já o mandacaru é uma espécie de cacto típico do semiárido, e seu nome vem de como a planta é chamada em tupi, yamacaru.
4: A gente também fala tupi, uma parceria Rádio Senado.
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7: 4:32.

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1: A gente também fala tupi.
0: O Tatu Bola foi a mascote da Copa do Mundo de Futebol, que aconteceu no Brasil em 2014. A palavra tatu vem do tupi e é um nome genérico para mamíferos que têm o corpo coberto por uma carapaça. Essa característica estaria na origem do seu nome. Tatu vem de ta, que seria casco, escama, mais tu, que significa encorpado, duro. Logo, tatu é o animal do casco duro.
1: A gente também fala tupi, uma parceria Rádio Senado.
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0: 4h49.

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2: 5:02.

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4: A gente também fala tupi.
5: Ita significa pedra em tupi e aparece na composição de várias palavras, especialmente em nomes de lugar. O Ministério das Relações Exteriores é conhecido por Itamaraty, que significa Rio de Pedras Pequenas. Já a grande usina hidrelétrica entre o Brasil e o Paraguai se chama Itaipu e quer dizer pedra em que a água faz barulho.
4: A gente também fala tupi, uma parceria Rádio-Senado.
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6: 5:18.

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4: A gente também fala tupi.
5: Procurando bem, todo mundo tem pereba, só a bailarina que não tem. Na música Ciranda da Bailarina, Chico Buarque usa o termo pereba, que é uma palavra tupi. Pereba ou pereva significa ferida, machucado. Há ainda a gíria pereba, usada em um jogo de futebol para designar um mau jogador, aquele sem habilidade que não faz diferença em campo.
4: A gente também fala tupi, uma parceria Rádio Senado.
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7: 5:33.

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5: 5:49.

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1: Isso vale um abraço, companheiro.

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10: 6:05.

0: Como já dizia,
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5: A Baía de Guanabara, no Rio de Janeiro, é uma das formações geográficas mais conhecidas do Brasil com suas belas paisagens. A palavra Guanabara vem do tupi e significa baía que parece o mar, formada por guá, que quer dizer baía ou enseada, mais anã, dirana, que é semelhante, mais pará, que significa mar. Guanabara.
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7: 6:19.

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7: 6:34.

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5: A gente também fala tupi.
1: A paca é um animal de hábitos noturnos e o seu nome vem do verbo tupi-pague, que significa acordar, ou ainda aquele que está acordado, que está sempre atento. É dessa palavra que vem o verbo paquerar, derivado de paqueiro, um cão treinado para caçar pacas. Já pacaembu quer dizer córrego das pacas e paquetá, um lugar de muitas pacas.
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7: 6:49.

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4: Começando mais um Jornal da Assembleia, feira na edição de hoje. A Assembleia Legislativa do Rio Grande do Norte marca presença em

0: Encontro Nacional de Assessoramento Legislativo e Orçamentário em Brasília. PEC da escala 6x1 chega ao Senado e pode ser votada na próxima semana. Núcleo de Arte e Cultura da UFRN abre 250 vagas em cursos presenciais de Arte e Cultura em Natal. Eu sou Alisson Bala e trago essas e outras notícias agora.
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0: Assembleia Legislativa do Rio Grande do Norte marca presença em Encontro Nacional de Assessoramento Legislativo e Orçamentário em Brasília. A Assembleia Legislativa do Rio Grande do Norte participa nesta quinta e sexta-feira, dias 27 e 28 de agosto, do primeiro Encontro de Assessoramento Legislativo e Orçamentário. O evento, realizado na Câmara dos Deputados em Brasília, reúne consultores, assessores e especialistas do Senado Federal, da Câmara e de diversos parlamentos estaduais para discutir práticas estratégicas e aperfeiçoamento técnico no Poder Legislativo. A Casa Potiguar terá atuação direta em painéis debatedores do encontro. Na quinta-feira, o coordenador de suporte legislativo da Assembleia, Gustavo Brito, foi o debatedor no painel que abordou a atuação preventiva e as soluções técnicas diante de vícios no processo legislativo. Já na sexta-feira, o chefe da Divisão de Controle Externo da Assembleia Legislativa, Matheus Abidon, integrará o debate sobre modelos, funções e objetivos do assessoramento orçamentário. A comitiva do Rio Grande do Norte em Brasília é integrada ainda por servidores e gestores de diversas áreas técnicas e jurídicas da Casa. Representando a Procuradoria-Geral, participa o Procurador-Geral Renato Guerra. Pela Procuradoria Legislativa, acompanha o evento a Coordenadora de Processo Legislativo, Cíntia Gabriele, e os assessores de comissões permanentes, Nilo Lopes e Priscila Queiroga, além do analista Luiz de Ferré pela Diretoria Legislativa. PEC da escala 6x1 chega ao Senado e pode ser votada na próxima semana. Os detalhes com Cleide Villanova.
2: O Congresso Nacional recebeu nesta quinta-feira o relatório da proposta de emenda à Constituição que prevê o fim da escala de trabalho 6x1, modelo em que o trabalhador tem direito a apenas um dia de folga após 6 dias consecutivos de trabalho. A apresentação do texto marca uma nova etapa da tramitação da proposta que passou a ser prioridade nas negociações entre o governo federal e as presidências da Câmara dos Deputados e do Senado. A PEC propõe reduzir a jornada semanal de trabalho e ampliar o período de descanso dos trabalhadores, mas ainda será debatida e votada pelos parlamentares. O presidente do Senado, Davi Alcolumbre, disse que a Comissão de Constituição e Justiça do Senado vai analisar na próxima semana a PEC, mas não garantiu, no entanto, que o texto será levado ao plenário da Casa na próxima semana, em que os congressistas farão um esforço concentrado, ou seja, as últimas votações do primeiro turno das eleições, marcado para 4 de outubro.
0: Núcleo de Arte e Cultura da UFRN abre 250 vagas em cursos presenciais de Arte e Cultura em Natal. Os detalhes com Bárbara Freire.
3: O Núcleo de Arte e Cultura da Universidade Federal do Rio Grande do Norte, o NAC UFRN, abre a partir das 9 horas da manhã da próxima segunda-feira, dia 31 de agosto, as inscrições para 250 vagas em cursos presenciais nas áreas de arte e cultura. A programação reúne 12 opções de cursos distribuídas em 13 turmas, com atividades previstas para o período de 14 de setembro a 23 de novembro, no campus central da universidade. A oferta contempla uma diversidade de técnicas e modalidades das artes visuais para o público adulto, como desenho, desenho da figura humana, pintura acrílica abstrata, pintura aquarela, aquarela do cotidiano, pintura com giz, pastel, colagem e gravura. A maior parte das turmas disponibilizará 20 vagas, enquanto o curso de gravura terá 10 oportunidades. As aulas do público adulto serão desenvolvidas ao longo de uma carga horária total de 25 horas. A programação também reserva vagas específicas para o público infanto-juvenil, com carga horária de 20 horas. A turma de desenho e lápis de cor será voltada para crianças com idade entre 7 e 11 anos, enquanto o curso de criação de personagem atenderá adolescentes de 12 a 15 anos. Os horários das aulas variam de acordo com a modalidade escolhida. As informações completas sobre procedimentos de inscrição e edital estão disponíveis no Instagram, no @NAC_UFRN.
0: A seguir você confere. A CDL Natal lançou hoje a edição comemorativa de 25 anos da Liquida Natal. A campanha deve aquecer as vendas do comércio até 7 de setembro. Tribunal Superior Eleitoral e Google lançam ferramentas para proteger candidatos contra deepfake nas eleições de 2026. Ponte de Igapó deixa de ter nome com referência à ditadura militar em cadastro nacional do DENIT.
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0: Estamos de volta com mais informações. A CDL Natal lançou hoje a edição comemorativa de 25 anos da Liquida Natal. A campanha deve aquecer as vendas do comércio até 7 de setembro. Os detalhes com Cleide Vila Nova.
2: A Câmara de Dirigentes Logistas, a CDL Natal, lançou nesta quinta-feira a 25ª edição da Liquida Natal, uma das principais ações de incentivo ao comércio no Rio Grande do Norte. Durante a coletiva de imprensa, a CDL apresentou as novidades da edição de 2026, que começa nesta sexta-feira, 28, e vai até 7 de setembro, e passa a funcionar em formato híbrido, reunindo promoções em lojas físicas e também no ambiente digital. O presidente da CDL, José Lucena, falou sobre as novidades desta edição para o consumidor e para o lojista.
6: Esse ano nós inovamos muito porque nós entramos na época da inteligência artificial. Isso faz com que o sorteio se torne mais fácil e a gente consiga, além dos sorteios que nós temos, nós vamos ter prêmios instantâneos, que vão gerados na hora. Então, na hora que você comprar, automaticamente você tem o QR Code lá no computador, em algum lugar da loja, você lê esse QR Code e com isso você já faz o cadastro uma única vez. Daí você, toda a nota fiscal que você pegar, você tira a foto da nota, a inteligência artificial vai ler essa nota e automaticamente vai gerar a quantidade de cupons que você está concorrendo. Então, isso facilitou muito a vida da gente, isso vai se tornar um diferencial para que a gente possa realmente fazer com que a campanha tenha um dinamismo maior, tenha uma participação maior, porque o que a gente está querendo hoje é trabalhar o engajamento das redes sociais.
2: A campanha Liquida Natal tem a expectativa de ampliar a participação de empresas, movimentar vendas do varejo e estimular a economia em um período estratégico para o setor. E mais um diferencial nesta edição de 25 anos foi a ampliação no número de prêmios que serão distribuídos durante os 10 dias de campanha.
6: Esse ano são 12 carros zero quilômetros, 3 caminhões cheios de prêmios, agora lembrando que é só os prêmios, o caminhão não está incluso no negócio, e 20 vouchers de R$1.000, para você usar da forma que queira. Além disso, os vendedores ganham também, cada um desses 25 sorteados, o vendedor também vai ganhar o prêmio de R$1.000. E outra coisa, vão ter vários prêmios instantâneos para fomentar e movimentar a campanha na hora da compra, para de repente você está lá, se inscreveu, tirou a foto, ganhou na hora, você pode voltar na loja, usar aquele voucher para comprar na loja como dinheiro, como o crédito que o CDL está dando. Então, isso tudo é o diferencial dessa campanha de 25 anos.
2: Para mais informações sobre a Liquida Natal e as lojas participantes, você pode acessar o endereço cdlnatal.com.br. Cleide Villanova para o Jornal da Assembleia.
0: Tribunal Superior Eleitoral e Google lançam ferramenta para proteger candidatos contra deepfake nas eleições de 2026. O Tribunal Superior Eleitoral, TSE e o Google lançaram nesta quarta-feira, dia 26 de agosto, em Brasília, uma parceria estratégica para proteger candidatos e candidatas que disputarão as eleições de 2026. A iniciativa visa incentivar a adoção da ferramenta de detecção por semelhança disponível no YouTube, capaz de rastrear e identificar conteúdos sintéticos gerados por inteligência artificial que produzam a aparência e imagem de pessoas sem autorização, os chamados deepfakes. O processo exige a validação da segurança e cadastro prévio pelo próprio candidato ou candidata no YouTube Studio. Para ativar o monitoramento, é necessário enviar um documento oficial de identificação e gravar uma verificação em foto e vídeo, permitindo que o site crie um registro criptografado da aparência da pessoa. Após o processamento, que leva até 2 dias, a plataforma passa a varrer continuamente os vídeos postados na rede. Caso seja detectado o uso não autorizado da imagem, o usuário é notificado automaticamente e pode solicitar a remoção do conteúdo do ar com base nas políticas de privacidade. O presidente do TSE, o ministro Cássio Nunes Marques, destacou que a tecnologia não substitui a fiscalização humana, mas amplia a capacidade da justiça eleitoral de antecipar riscos, proteger a honra dos participantes e a autenticidade do debate público. O presidente do Google Brasil, Fábio Coelho, ressaltou a parceria histórica da empresa com a justiça eleitoral desde 2014 e salientou que o mecanismo é ainda mais decisivo para combater ataques direcionados à imagem de candidatas mulheres durante a disputa eleitoral. Ponte de Igapó deixa de ter nome com referência à ditadura militar em cadastro nacional do DENIT. Detalhes com Bárbara Freire.
3: A Ponte de Igapó, uma das principais ligações entre a Zona Norte e as demais regiões de Natal, deixou de constar oficialmente no cadastro do Departamento Nacional de Infraestrutura de Transportes, o DENIT, com o nome do ex-presidente Costa e Silva, ligado ao período da ditadura militar. A mudança foi realizada após recomendação do Ministério Público Federal. Segundo o MPF, a denominação Ponte Presidente Costa e Silva não havia sido estabelecida por lei federal e figurava apenas como referência local na base de dados do Sistema Nacional de Viação. Atendendo à solicitação, o DENIT retirou a homenagem e o trecho passa a constar oficialmente como ponte sobre o rio Potengi. A medida faz parte de uma série de recomendações do Ministério Público Federal para revisar nomes de espaços públicos que homenageiam marcos ou personagens do período ditatorial no Rio Grande do Norte. Em São José de Mipibu, por exemplo, a antiga rua 31 de Março teve seu nome alterado por lei municipal para a rua Miranda Olinda Teixeira de Andrade.
4: Previsão do tempo.
0: A previsão do tempo em Natal para esta sexta-feira será de sol com pancadas de chuva de manhã e muitas nuvens à tarde. À noite, tempo firme, máxima de 28 e mínima de 24 graus. Eu sou Alisson Bala e essa foi mais uma edição do Jornal da Assembleia. Você fica agora com a nossa programação musical. Lembrando, o nosso jornalismo volta de terça a sexta às 7:30 da manhã. 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
4: 7:45.
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12: 7h47.
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2: Olá, muito bom dia. Hoje é sexta-feira, 28 de agosto de 2026. São 8 horas em Brasília e começa o painel eletrônico, seu jornal de todas as manhãs, aqui na Rádio Câmara, na TV Câmara e no canal da Câmara no YouTube. Eu sou Ana Raquel Macedo e convido você a estar comigo nesta próxima hora acompanhando as principais notícias da Câmara dos Deputados e do Congresso Nacional. E estes são os destaques desta edição. Comissão sobre MP que zera a taxa das blusinhas se reuniu hoje para definir presidente. Pelas redes sociais, Hugo Mota anuncia que texto deve ser votado na próxima semana em esforço concentrado. Está pronto para votação no plenário o projeto que reduz tempo de contribuição para aposentadoria especial de diversas categorias. E ainda, as propostas em destaque nas redes sociais. Ranking dos projetos com mais engajamento inclui proposta de reforma administrativa, novo desenrola e medidas de crédito para pequenas empresas. Você já sabe, você pode mandar suas sugestões, seus comentários, suas perguntas aqui para a gente no painel eletrônico. O nosso e-mail é o radio@câmara.leg.br. Tem também o nosso WhatsApp, o número é o 61-999-78-9080. E eu lembro a você que durante esse período eleitoral, as manifestações no nosso chat, ali pelo canal da Câmara no YouTube, elas estão suspensas, mas como eu disse, você tem aí outros canais

0: por onde pode nos mandar mensagem e nos dizer de onde você está nos vendo, de onde você está nos ouvindo nesta manhã de sexta-feira, 28 de agosto. Agora são 8 horas e 2 minutos e eu começo essa edição aqui do painel eletrônico trazendo para você informações sobre a medida provisória da chamada taxa das blusinhas. E aí é um destaque que está na agência Câmara de Notícias. Quem está com a gente aí pela TV Câmara e pelo canal da Câmara no YouTube, observa essa manchete da agência. Comissão sobre a MP que zera a taxa das blusinhas reúne-se nessa sexta-feira para definir presidente. Quem está com a gente aí pela Rádio Câmara, vou ler para você as informações. A comissão mista que analisa essa medida provisória, essa medida ela zera temporariamente a taxa de importação para compras de até 50 dólares em plataformas virtuais, é a chamada taxa das blusinhas, e como eu disse, ela vai se reunir hoje, a partir das 10 da manhã, numa comissão mista, portanto a reunião vai ser lá no Senado, para poder definir seu presidente. Pelas redes sociais, o presidente da Câmara, Hugo Mota, ele anunciou que vai indicar o deputado Reginaldo Lopes, que é do PT de Minas Gerais, para presidir essa comissão. A indicação do relator vai caber ao Senado, porque é uma comissão mista. As medidas provisórias, elas chegam aqui ao Congresso, elas já têm validade no momento que elas são editadas pelo presidente da República, mas depois elas precisam ser confirmadas pela Câmara e pelo Senado. Antes dessa medida provisória chegar ao plenário, ela passa por essa comissão mista de deputados e senadores. E aí, às vezes, a relatoria da comissão é de um deputado e a presidência de um senador, e às vezes é como acontece agora nessa medida provisória da taxa das blusinhas, que a presidência da comissão vai ficar com a Câmara, e aí a indicação é para o deputado Reginaldo Lopes presidir a comissão, e a relatoria vai ficar com o Senado. Nessa postagem que eu citei nas redes sociais, o presidente da Câmara, ele também anunciou que o Congresso deve votar esse texto na próxima semana, semana de esforço concentrado, tanto na Câmara quanto no Senado. Esse anúncio relacionado à medida provisória da taxa das blusinhas, ele foi feito depois de uma reunião que houve nessa semana entre o presidente da Câmara, Hugo Mota, o presidente do Senado, Davi Alcolumbre, e o presidente da República, Lula. Eles definiram ali pautas prioritárias de votação no esforço concentrado. Uma dessas pautas é justamente a medida provisória da taxa das blusinhas. Aí também colocadas como prioridades para a votação na próxima semana estão algumas propostas que já foram votadas aqui pela Câmara e que estão lá no Senado. Por exemplo, a proposta de emenda à Constituição que coloca um fim na escala de trabalho 6x1, também a chamada PEC da Segurança Pública, um projeto que traz ali regulamentação para mineração, para a questão dos minerais críticos, e também um projeto com ali medidas para facilitar a instalação de data centers no país. Essas quatro propostas já foram votadas aqui pela Câmara e aguardam votação lá no Senado. Agora, como eu disse, a MP da taxa das blusinhas, essa precisa passar pela Câmara e pelo Senado, e hoje é o primeiro passo, que é justamente a instalação da comissão mista de deputados e de senadores para poder analisar essa medida provisória antes dela chegar aos plenários das duas casas. Agora, 8 horas e 5 minutos, e eu trago aqui para você informações também da nossa equipe de reportagens. Na edição de ontem aqui do painel eletrônico, eu havia chamado aqui uma matéria porque tem uma série de projetos na Câmara que tratam da criminalização de condutas motivadas por gênero e orientação sexual. A gente acabou não tendo tempo ali de colocar essa matéria no ar, mas como prometido, eu trago para você agora essa reportagem da Maria Neves.
1: A Comissão de Constituição e Justiça da Câmara dos Deputados analisa um conjunto de projetos que visam coibir e punir crimes relacionados a gênero e orientação sexual. Uma das propostas do deputado Max Lemos, do União do Rio de Janeiro, institui o delito de transfobia, definido como qualquer conduta discriminatória, ofensiva, vexatória ou violenta contra pessoas transgênero ou travestis. A pena prevista é reclusão de 2 a 4 anos e multa. Se houver emprego de violência física, a pena aumenta para 4 a 8 anos de reclusão. E se a agressão resultar em morte, a punição pode chegar a 30 anos de reclusão. Já o projeto da deputada Érica Hilton, do PSOL paulista, obriga os órgãos de segurança pública a registrar, de forma padronizada,

0: informações que permitam identificar de maneira clara ocorrências motivadas por discriminação em razão da orientação sexual ou da identidade de gênero da vítima. Relator do texto na Comissão de Direitos Humanos, o deputado Tarcísio Mota, do PSOL do Rio de Janeiro, destaca que os dados obtidos com a padronização dos boletins de ocorrência vão permitir o monitoramento dos casos de violência contra a população LGBTQIAPN+. Com isso, segundo ele, o Estado poderá formular ações direcionadas a combater esse tipo de crime.
1: Esse projeto, ele é um passo para que a gente possa ter qualidade para identificar aquilo que todos nós sabemos. A sociedade brasileira é aquela que mais mata pessoas trans no mundo. É aquela que mais tem crimes motivados pela homotransfobia. E esse tipo de elemento, que muitas vezes é percebido em pesquisas da sociedade civil e de movimentos sociais, precisa ser identificado a partir dos dados oficiais, para que a gente possa ter políticas públicas direcionadas para enfrentar essa absurda situação da sociedade brasileira.
0: Na mesma ocasião, a deputada Érica Cocai, do PT do Distrito Federal, ressaltou que somente no estado de São Paulo, os dados oficiais apontam que uma mulher lésbica é assassinada por dia em razão da orientação sexual. Outro projeto em análise responsabiliza clubes esportivos por condutas discriminatórias, racistas, xenófobas, homofóbicas, transfóbicas ou contra as mulheres nos estádios. A proposta ainda obriga entidades esportivas a adotar medidas preventivas e educativas contra comportamentos discriminatórios dos torcedores. Pelo texto do ex-deputado Alexandre Frota, as multas previstas serão destinadas ao Fundo de Esporte do estado em que ocorreu o crime. Os valores da punição são definidos no texto em unidade fiscal de referência, que varia de estado para estado. O maior valor hoje é da Paraíba, onde cada unidade vale R$ 78,08. O menor está em São Paulo, onde vale R$ 38,42. A proposta estabelece que, se o delito for cometido por pessoa física, a multa será de 50 unidades fiscais de referência. No caso de responsabilização de pessoa física, sobe para 500 unidades. A punição será aplicada em dobro no caso de reincidência. Atualmente, a homofobia e a transfobia já são crimes equiparados ao racismo no Brasil por decisão do Supremo Tribunal Federal de 2019. Em 2023, a Corte estendeu a equiparação também à injúria racial, o que permite a punição de ofensas individuais. Da Rádio Câmara de Brasília, Maria Neves.
2: Agora, 8 horas e 10 minutos. Eleições 2026. Bom, sempre que se aproxima uma eleição, a gente está em ano eleitoral, vem aquele tema sobre a segurança das urnas eletrônicas. Muitas vezes com alguns questionamentos, algum interesse maior da população. A urna eletrônica, ela é usada em eleições no Brasil desde 1996, sem que tenham sido registradas fraudes. O processo eletrônico de votação passa por mais de 40 processos de auditoria antes, durante e depois das eleições. Para nos ajudar a entender como funciona a urna eletrônica e esses procedimentos adotados pela Justiça Eleitoral para garantir mais segurança e transparência à votação, já está comigo aqui ao vivo o secretário de Tecnologia da Informação do Tribunal Regional Eleitoral do Distrito Federal, Andrei Bernardes. Secretário Andrei, muito bom dia. Obrigado por estar com a gente ao vivo aqui no painel eletrônico e sobre um assunto fundamental para a nossa votação, para o processo eleitoral, que é a própria urna eletrônica. Tudo bem? Bom dia.
3: Bom dia, Ana. Como vai? A gente está à disposição. A urna eletrônica, ela faz parte, né, de um processo grande dos sistemas eleitorais. As pessoas falam muito sobre a segurança da urna eletrônica, mas a urna eletrônica está encaixada dentro de um grande ecossistema, né? Que tem vários sistemas interligados. Então, a gente tem um sistema de eleitores, né, que é o ELO, a gente tem um sistema de candidaturas, a gente tem um sistema de totalização, a gente tem um sistema de monitoramento, a gente tem um sistema chamado GEDAI, a gente tem um transportador, a gente tem o Divulga. Então, são tantos sistemas interligados, e a urna eletrônica ela faz parte desse sistema, né? Ela é, o objetivo dela é colher o voto do eleitor e fazer a soma desse voto no final da eleição para ser transmitido para o sistema de totalização. Então, a urna, ela não é o sistema eleitoral em si, né? Ela faz parte do sistema e nós temos aí 40 oportunidades, né, dentro desse sistema de verificação da urna eletrônica, do sistema de totalização, do sistema que faz o transporte dos dados para o totalizador, muito bem definido, auditado, transparente e, como você disse, né, a gente consegue auditar todo o sistema, antes, durante e depois das eleições.
2: Secretário Andrei, a gente sabe que tem muita fake news, notícia falsa envolvendo a urna eletrônica. E o nosso objetivo, inclusive, de estar com essa entrevista aqui é poder mostrar ali ao cidadão, ao eleitor, quem está acompanhando a gente ao vivo ou depois em podcast, como que funciona esse processo e por que que ele é seguro e por que que a Justiça Eleitoral coloca que há, sim, confiabilidade, segurança, auditabilidade nesse sistema. Uma dúvida que sempre surge é possível que alguém entre no sistema da urna eletrônica, um hacker, como se diz assim, às vezes, que um hacker possa entrar nesse sistema e alterar a votação em alguma zona eleitoral?
3: Não, é impossível fazer isso, porque a nossa urna eletrônica, ela não tem nenhuma conectividade, ela não tem placa de rede, ela não tem Bluetooth, ela não tem Wi-Fi. Então, as urnas são preparadas, um exemplo aqui em Brasília, né? A gente começa a preparar as urnas do dia 23 de setembro até o dia 30 de setembro. Todas as urnas são carregadas uma a uma, informando ali qual é a sua zona, qual é a sua seção eleitoral. A gente carrega essa urna com os eleitores e candidatos, né? Os eleitores que votam naqueles candidatos. E a urna fica preparada, ela é preparada na frente de um juiz eleitoral, da frente do Ministério Público, da OAB, da imprensa, das entidades fiscalizadoras, e essa urna fica pronta, distribuída nos locais de votação, ela colhe o voto dos eleitores e, ao final da eleição, 5 horas da tarde, ela faz o somatório daqueles votos e apresenta um boletim de urna, né? Esse boletim de urna ele já é transparente, ele já fica disponibilizado para os fiscais, mesários e qualquer um que queira acompanhar o resultado daquela sessão eleitoral. Possui um QR Code, você pode baixar um aplicativo chamado BU na mão, então todas as pessoas conseguem ler um boletim de urna e ter no seu aplicativo ali no celular o resultado daquela sessão eleitoral e pode ir acompanhando a totalização e acompanhar junto com a divulgação que o TSE vai fazendo logo após. Um grande problema que a gente tem são as fake news, né? As pessoas, elas vão colocando mensagens nas redes sociais e tudo mais, e isso vai confundindo muito a população. Então, uma coisa que eu gosto muito de divulgar, o TSE tem um site chamado Fatos e Boatos. E esse Fatos e Boatos, a gente tenta centralizar todas as fake news que acontecem, né, no Brasil, e para que sejam explicados no site. Então, surgiu uma mensagem de uma fake news, a gente coloca para o TSE faz a análise, explica o porquê que aquilo é fato ou é boato e disponibiliza para a população poder acessar a informação correta.
2: E aí, secretário Andrei, o senhor falou aí dessa questão das notícias falsas, das fake news, muita desinformação relacionada à urna eletrônica. É um processo que vem desde 1996, com ali melhorias, e uma coisa que chama muita atenção a cada eleição é como é rápida essa apuração a partir dos resultados de cada urna. Essa rapidez com que a gente verifica cada processo eleitoral não significa, como o senhor estava explicando aí, que haja ali uma possibilidade de saber antes esse resultado. Realmente é só quando fecham as urnas, ali às 5 da tarde em cada zona eleitoral, que de fato se apura o resultado ali naquela sessão, não é isso?
3: É isso. Como eu falei, Ana, a urna eletrônica não está ligada a nenhum dispositivo de internet, né? Então, ela é um equipamento standalone. Ela precisa receber o dado e ela deposita o dado numa mídia, né? é um pendrive descaracterizado, é um pendrive parecido com esse daqui, ó, uma mídia, né, uma mídia de resultado, que a gente faz a leitura dessa mídia num software chamado transportador, e esse transportador ele envia os dados para o TSE. No Brasil todo, a gente tem mais de 500 mil urnas eletrônicas, então a partir de 5 horas da tarde a gente começa a transmitir esses dados, o TSE vai recebendo os dados, vai computando e vai divulgando os resultados logo a partir de 5 horas da tarde. Né? Uma característica que o Distrito Federal tem é que a gente cuida das eleições, as eleições do exterior. Então, os nossos eleitores que estão morando fora do país, são mais de 102 países, mais de 146 lugares pelo mundo, eles também votam, né, para o cargo de presidente. Então, as eleições começam no mundo, no sábado, horário de Brasília, no sábado, 2 horas da tarde, em Wellington, na Nova Zelândia. Então, a partir de 2 horas da manhã, a gente já começa a receber resultados de urnas eletrônicas que estão colhendo voto pelo mundo. E a gente segue até 9 horas da noite, de domingo, né, até a Califórnia. Então, a gente apura votos tanto do Distrito Federal, do TRDF, quanto os votos dos eleitores que estão fora do país.
2: E aí, secretário?
3: E um detalhe, né? A gente consegue disponibilizar o resultado até a hora do Fantástico ali, mais ou menos, é uma medida, né? Até a hora do Fantástico ali, tudo, a gente já tem 90% dos votos apurados. Então, a gente, nesse momento, a gente já sabe ali quem está na frente, quem já conseguiu conquistar um cargo eletivo, né? Então, mais ou menos aí, até a hora do Fantástico, a gente já tem 90%, 95% dos votos apurados.
2: E aí, secretário, até vou descrever um pouquinho aqui quem está com a gente pela Rádio Câmara e até para quem está com a gente de novo pela TV ou pelo canal da Câmara no YouTube, o senhor mostrar como é que seria esse pendrive, né, da questão, o senhor estava com o pendrive na mão, se o senhor puder mostrar novamente, é só para eu poder descrever quem está aqui para a rádio.
3: É uma mídia de resultado, né?
2: É, exatamente, parece um pendrive comum, mas ele é quadradinho, assim, parecendo um disquete antigo, assim, mas como um pendrive, né?
3: Ele é um pendrive descaracterizado, né, ele é feito para a Justiça Eleitoral, e é uma mídia de resultado. Então, a urna eletrônica, quando ela finaliza, quando você finaliza aquela sessão eleitoral, ela totaliza os votos e copia para dentro os arquivos aqui dentro. Então, essa mídia de resultado é que vai ser conectada no transportador para o transporte dos dados para a totalização.
2: E nesse sistema, para onde esses dados vão e vão sendo computados, secretário, o sistema da própria Justiça Eleitoral também é um sistema auditado, um sistema aí que não tem risco de ter ali uma interrupção desses dados ou de violação desses dados. Também é um sistema fechado a partir do momento que ele sai da urna e vai para os dados da Justiça Eleitoral.
3: Essa é uma parte bem transparente, porque todos os sistemas são lacrados, né? Então, a partir do dia 4 de setembro, todos esses sistemas que eu falei, o sistema de candidaturas, o Elo, o Saimo, o Divulga, o Transportador, os sistemas da urna, o GEDAI, o sistema de totalização, eles são lacrados junto com os partidos políticos, né? Com o Ministério Público, com todas as entidades fiscalizadoras, e é gerado um hash. É um número que certifica que aquele software ele não vai ser mudado. Então, todas as urnas e todos os sistemas do Brasil todo, aqui de Brasília, até numa tribo indígena, os sistemas são o mesmo e são auditados. Você pode fazer a verificação no dia da eleição se o sistema é o que foi lacrado. A urna eletrônica, como eu disse, quando ela finaliza a eleição, ela já emite o seu boletim de urna. Então, a gente já dá publicidade aos votos daquela sessão eleitoral logo após a finalização. E aí o que a Justiça Eleitoral faz é transmitir esses dados para o sistema de totalização, que fica lá no TSE, uma máquina que recebe todos os dados do Brasil todo, totaliza e divulga esses dados num software chamado Divulga. E aí você pode fazer a conferência, qualquer pessoa pode fazer a conferência do boletim de urna que foi emitido na sessão eleitoral com o que chegou no TSE.
2: Secretário, para a gente poder encerrar aqui esse nosso bate-papo e deixar aí uma mensagem aí para o eleitor, queria que o senhor pudesse falar, então. É um sistema desenvolvido aqui internamente pelo Brasil, é algo que tem tecnologia nacional, não tem risco de interferência de outros países.

0: e o eleitor pode ficar tranquilo que o seu voto vai ser computado da forma como ele registrou?
1: Exatamente. O sistema eleitoral brasileiro ele foi desenvolvido exclusivamente pela equipe da Justiça Eleitoral. Um apelo que eu faço é que as pessoas participem mais dos eventos, né? Então, nós temos aqui sessões de carga e lacração, de geração de mídias. Nós temos um teste de integridade que acontece no dia da votação, que vai acontecer aqui na Câmara Legislativa, na Escola Canadense, onde a gente demonstra que a urna eletrônica contabiliza o voto corretamente, né? Nós temos vários outros eventos aqui que a população poderia participar, é aberto, é público, e a gente está sempre à disposição para receber as pessoas, né? A gente tem um galpão de urnas, onde a gente faz a carga e lacração dessas urnas com a presença dos juízes eleitorais, do Ministério Público, da OAB, da imprensa, e a gente está lá com portas abertas. Se a população quiser vir acompanhar o carregamento das urnas, se quiser acompanhar, se quiser uma explicação, a gente está à disposição o tempo todo aqui no tribunal.
0: É isso aí. Pode todo mundo ficar tranquilo no dia da eleição, que o nosso sistema é seguro, né, secretário?
1: Sim. O nosso voto ele é contabilizado e o nosso voto vale para todo mundo um voto igual, né? Todas as pessoas podem votar que esses votos todos serão contabilizados. Isso a gente demonstra no teste de integridade que a gente faz aqui no dia da eleição. Quem quiser acompanhar vai ser na Câmara Legislativa e na Escola Canadense.
0: No próprio dia da eleição, né?
1: No próprio dia da eleição.
0: Perfeito. Secretário Andrei Bernard, secretário de Tecnologia da Informação do Tribunal Regional Eleitoral do Distrito Federal, explicando para a gente aqui passo a passo como que funciona o processo de votação pela urna eletrônica e por todos os outros sistemas que estão ali integrados para poder garantir a segurança do voto de cada um no dia 4 de outubro, dia da eleição, primeiro turno da eleição. Secretário, mais uma vez, muito obrigada por ter disponibilizar um tempo para a gente sabe que a Justiça Eleitoral nesse período tem muito trabalho pela frente, é muita coisa aí para ser organizada, mas é sempre importante também a gente levar esse esclarecimento para a população, para os nossos ouvintes, internautas, telespectadores, de que o nosso processo de eleição é seguro. Obrigada, viu?
1: Obrigado, estamos à disposição.
0: Agora, 8 horas e 24 minutos, vamos continuar falando de eleição? Porque qual que é o perfil dos candidatos que você vai poder escolher aí na sua cidade a partir ali do dia 4 de outubro, no dia 4 de outubro, no dia da eleição. O nosso repórter José Carlos Oliveira fez ali um raio-x dos dados das candidaturas para todos os cargos. Lembrando que nessa eleição você vai votar para deputado federal, deputado estadual ou distrital, 2 senadores, governador e presidente. E a maioria das candidaturas é de homens e empresários. Então, vamos saber mais na reportagem do José Carlos Oliveira.
2: O Tribunal Superior Eleitoral recebeu 20.769 candidaturas aos 6 cargos que estarão em disputa nas eleições de outubro. Desse total, 65% são homens, 50% casados e 58% com ensino superior completo. Coordenadora do Laboratório de Partidos e Eleições e Política Comparada da Universidade Federal do Rio de Janeiro, Mayra Goulart, comenta o perfil geral dos candidatos nessas eleições.
3: Há subgrupos que não estão devidamente representados, como é o caso das mulheres e das pessoas não brancas, indígenas, quilombolas. A diversidade sociodemográfica não está proporcionalmente representada entre as lideranças e nem entre os candidatos.
2: Ao todo, 49,8% dos candidatos se autodeclaram brancos, 35% pardos e 13,5% pretos. O TSE recebeu apenas 195 candidaturas indígenas, equivalentes a 0,9% do total. Quanto à orientação sexual, 96% se dizem héteros e 1,3% bissexuais. Há ainda 135 candidatos gays, 91 lésbicas, 25 pansexuais e 11 assexuais. A cientista política Mayra Goulart também analisa a predominância de empresários, advogados, deputados e vereadores entre os candidatos.
3: É cada vez maior o número de candidatos que se declaram como tendo como principal ocupação ou ser empresário, ou ser vereador, ser deputado, revelando que cada vez mais os candidatos já têm mandato. E no caso dos empresários, hoje em dia a gente vive um mundo que valoriza muito a ideia de empreendedorismo, que está desvalorizando as profissões tradicionais, a ideia de CLT. Então, se declarar empresário é se declarar alguém de sucesso, alguém que fala essa linguagem do empreendedorismo.
2: Ao todo, são 2.604 candidatos empresários, 12,5% do total. Outras ocupações predominantes são as de policial militar, médico e comerciante. Da Rádio Câmara de Brasília, José Carlos Oliveira.
0: Bom, e outra dúvida, muita gente tem uma outra dúvida, que é como é que funciona a eleição para deputado federal, deputado estadual ou deputado distrital? Porque, diferentemente de quando a gente vota para um cargo que a gente diz majoritário, como senador, governador, presidente, no caso desses cargos majoritários, ganha quem tem mais votos válidos. Mas no caso das eleições para o legislativo aí de deputados federais, estaduais ou distritais, é o voto proporcional que funciona. E nem sempre dá para entender muito bem esse sistema, mas o repórter Luiz Cláudio Canuto ouviu especialistas sobre esse tema e vai explicar para você direitinho como é que ele funciona. Vamos acompanhar.
4: As eleições de 2026 vão eleger o presidente da República, deputados federais e senadores no âmbito federal. E nos estados, os governadores e deputados estaduais ou distritais, no caso do DF. Para presidente da República, governadores e senadores, a eleição é majoritária. Quem tiver mais votos, leva. Já para as eleições para deputados federais e estaduais, a eleição é pelo sistema proporcional, que leva em conta os partidos políticos que representam o mesmo ideário dos candidatos que lançam para a disputa. O sistema traduz a proporção de votos na conquista de cadeiras no legislativo. Como explica o consultor legislativo da Câmara, Roberto Pontes, existe uma lógica do sistema proporcional, que é exatamente a de tentar traduzir a diversidade da sociedade no parlamento.
5: Simplificando, se uma determinada corrente representa 10%, corrente de pensamento, essa corrente terá uma representação de 10% aqui das cadeiras. Então, num estado, por exemplo, que tem 10 vagas, se um determinado partido obtém 20% dos votos válidos, ele terá duas cadeiras.
4: Por esse motivo, no sistema proporcional, nem sempre o mais votado é eleito, pois é necessário somar os votos de todos os candidatos e de todos os partidos e dividir pelo número de cadeiras em disputa naquele determinado estado. Tem-se aí o quociente eleitoral, que determina o número mínimo de votos que um candidato precisa ter para ser eleito.
5: Vamos supor que a quantidade de votos válidos nesse estado fosse 1 milhão de votos, né? 1 milhão de votos dividido por 10 dá 100 mil votos. Né? Então, 100 mil votos, nesse exemplo que eu estou dando, seria o quociente eleitoral. Traduzindo, em outras palavras, é a quantidade de votos para eleger um deputado federal. Então, por exemplo, se um candidato isoladamente, né, obtém 100 mil votos, ele já está eleito.
4: Como todo estudante sabe, nem sempre uma divisão dá um resultado exato. Há o dividendo, o divisor, o quociente e o resto. O que fazer com o resto? Roberto Pontes explica.
5: Nem sempre as contas são tão bonitinhas, exatas, como eu estou dando um exemplo aqui para ser didático, né? Primeiro eu calculo as contas que dão exatas, os números inteiros. Mas aí eu não distribuo todas as vagas. Sobram algumas vagas. E aí é utilizado uma outra metodologia para fazer a distribuição das sobras, é o chamado método das maiores médias, né?
4: O cientista político da UNB, Murilo Medeiros, explica que o voto no Brasil é muito personalista, o que faz com que o eleitor vá às urnas e escolha um indivíduo, não a agenda programática. Por isso, existe o fenômeno do puxador de votos.
6: O puxador de voto funciona como uma locomotiva eleitoral. Ele entra na eleição para vencer nas urnas, mas também para carregar consigo os outros nomes da legenda. Por isso, os partidos costumam recrutar celebridades, lideranças religiosas, influenciadores e líderes de peso no âmbito regional, pensando nessa lógica do puxador de votos. Quanto mais votos, maior a possibilidade de eleger mais parlamentares para o meu partido.
4: Com o tempo, outras regras surgiram para diminuir o número de partidos políticos, diante da constatação de que a fragmentação partidária no Brasil dificulta a governabilidade e o funcionamento do parlamento. Desde 2017, partidos que não atingem uma cláusula de desempenho ficam sem fundo partidário e espaço na TV, o que incentiva fusões e as federações de partidos.
6: Por isso é muito importante que o eleitor conheça a fundo quais ideias, quais princípios regem a agenda programática do partido político a qual o seu candidato está afiliado.
4: A cláusula de barreira vem sendo implantada em etapas e termina em 2030. Começou com um mínimo de 1,5% dos votos para a Câmara e em 2030 chegará ao requisito de 3%. Na eleição de 2026, a cláusula está em 2,5% dos votos. Da Rádio Câmara de Brasília, Luiz Cláudio Canuto.
0: Bom, agora 8 horas e 32 minutos.
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0: Sexta-feira, para quem está acompanhando a gente ao vivo, depois em podcast, é dia de Câmara nas Redes, trazendo aqui o ranking das propostas em discussão na Câmara dos Deputados que mais estão gerando engajamento na semana nas redes sociais como um todo. E mais uma vez, a medida provisória da chamada taxa das blusinhas vem liderando o ranking. O Jorge Paulo Júnior, que coordena o Câmara nas Redes, já está comigo aqui nos nossos estúdios da rádio, da TV e das redes sociais da Câmara para poder falar sobre esse ranking. E aí, Paulo, tudo bem? Bom dia.
8: Pois é, mais uma vez em primeiro, eu acho até talvez motivado pelo próprio debate no Executivo com os presidentes da Câmara e do Senado, né, que promoveram esse encontro e fomentou bastante esse tema. Ele dominou realmente a semana, com mais de 90% das interações relacionadas a ele. Então, foi um tema que está todo mundo bem de olho mesmo.
0: Lembrando que, por exemplo, quem está acompanhando a gente ao vivo, daqui a pouquinho, às 10 da manhã, a comissão que vai começar a análise dessa medida provisória tem reunião marcada às 10 para a escolha do presidente. O presidente da Câmara, Hugo Mota, já disse que vai ser o deputado Reginaldo Lopes. Sim. Então, quer dizer, é algo que deve continuar motivando ali, porque tem expectativa de votação na próxima semana dessa medida provisória, semana de esforço concentrado. Mas o ranking sempre tem 5 propostas, né, Jorge? Ô, Jorge ou Paulo, o que você prefere,
8: hein? É Jorge Paulo,
0: então... Eu também, eu sou Ana Raquel. Então, Ana Raquel também... Tem gente que me chama de Ana, de Raquel, mas tá tudo certo, né?
8: Tudo
0: eu comecei
8: certo.
0: Te chamando de Paulo, agora eu tô chamando de Jorge, então vamos lá. Tem outras 4 propostas no ranking. Você falou, a liderança aí com mais de 90% foi da medida provisória da taxa das blusinhas.
8: Sim, sim.
0: Mas o que mais que estava nesse ranking da semana?
8: Retornou para o debate essa semana a reforma administrativa. As pessoas preocupadas com... Os dois lados, né, da moeda. Tanto o servidor público e as pessoas relacionadas ao serviço público preocupadas com o que vai acontecer com essa legislação, como aquelas pessoas que acham que o Estado precisa realmente de uma modernização, precisa passar por uma nova reforma. Então, os dois lados debatendo. Então, essa foi uma das que mudam as regras, né, mudariam as regras do serviço público, é a PEC 38 de 2025.
0: Talvez até também aí pelo próprio debate eleitoral que a gente tem, né, Jorge? Porque são questões mesmo, de questões nacionais sobre qual deve ser o tamanho do Estado. São questões que estão sendo colocadas pelos candidatos para vários cargos. Então, como a gente está falando de redes sociais como um todo,
8: sim,
0: pode ser que isso aí esteja interferindo. Mas e também tem outra medida provisória que veio aí para o ranking, que está em terceiro, que é a medida provisória do novo Desenrola Brasil. Lembrando aqui para quem está acompanhando a gente que medida provisória ela tem validade imediata na hora que o presidente da República assina, mas ela precisa ser confirmada pela Câmara e pelo Senado, né?
8: Correto. É mais uma medida, mais um debate que mexe no bolso do brasileiro, né? A taxa das blusinhas mexendo no bolso do brasileiro e a mesma coisa acontecendo com o novo Desenrola. As famílias interessadas em mais essa possibilidade de atendimento aos endividados. Então, como você falou, já está valendo, essas negociações têm acontecido, mas para que ela seja validada de maneira permanente, precisa passar pelas duas casas.
0: Tem um assunto que chegou aqui nessa semana com mobilização, que é a questão de um aumento das penas, é um projeto que trata do aumento das penas por homicídio contra policiais e profissionais da segurança pública. O que, que vocês identificaram em relação a esse projeto, que é o PL 718 de 2024?
8: Pois é, esse PL, o debate dele, ele houve uma tendência de unanimidade, assim, as pessoas todas concordando com o que está escrito ali, né, com a proposta em si, mas não olhando muito para a legislação, olhando para a valorização dos profissionais de segurança. Então, as pessoas

0: querendo ter essa valorização, inclusive algumas categorias que se sentiram excluídas também querendo fazer parte dessa mobilização e do aumento de pena, gerando uma proteção para esses policiais ali.
1: E aí você estava falando da questão aí do bolso do cidadão, com duas medidas provisórias que estão no destaque da semana, a MP da taxa das blusinhas, a MP do novo desenrola. Tem um outro projeto aí na área econômica que chegou em quinto no ranking, que é o PL 4451 de 2024, com crédito para pequenas e médias empresas, né?
0: Sim. Esse projeto, o debate dele mobilizou muita gente da área mesmo, dos pequenos e médios empresários, as pessoas que estão interessadas nesse instrumento de crédito, né? A burocracia atualmente muitas vezes prejudica esses negócios e esse novo sistema de crédito ele desenrolaria, como é o desenrola, só que voltado para pequenas empresas e não para o cidadão comum.
1: Isso aí, né? Balanço aí das cinco propostas com mais engajamento nessa semana, Câmara nas redes. Então, até o próximo boletim, Jorge. Obrigada, viu? Bom, então aí, portanto, as cinco propostas com mais engajamento e que estão em discussão nas redes sociais e também em discussão aqui na Câmara dos Deputados. E essa é a ideia do Câmara nas redes. Toda semana a gente traz para você como é que os assuntos que têm mobilizado as redes sociais, assuntos que estão em debate aqui na Câmara e também no Congresso como um todo. Agora, 8 horas e 38 minutos, vamos trazer informações aqui da nossa equipe, porque falando aí de projetos que estão em discussão na Câmara, que podem ser votados, tem uma proposta que também mobiliza muitas categorias e que ela está pronta para votação pelo plenário, porque está com urgência. É um projeto que reduz o tempo de contribuição para aposentadoria especial de diferentes categorias. Quem explica é o repórter Antônio Vital.
2: O plenário da Câmara pode votar projeto que reduz o tempo de contribuição para aposentadoria especial de diversas categorias de trabalhadores expostos a riscos. A proposta já recebeu parecer favorável da Comissão de Previdência, Assistência Social, Infância, Adolescência e Família da Câmara. Nessa comissão, o texto apresentado pelo relator, deputado Pastor Eurico, do PSDB de Pernambuco, definiu o tempo de exposição a agentes nocivos que dá direito à aposentadoria especial de acordo com a profissão. Para trabalhadores que operam no interior de Minas, esse tempo de serviço passa a ser de 15 anos. Já para aeronautas, técnicos radiológicos e fiscais agropecuários expostos a agentes biológicos, o tempo é de 25 anos. Também ganham direito à aposentadoria especial depois de 25 anos de serviço, vigilantes patrimoniais, encarregados de transporte de valores, guardas municipais, fiscais do trânsito, trabalhadores que operam geradores e linhas de transmissão elétricas, bem como aqueles que transportam pacientes, órgãos e insumos hospitalares. O projeto ganhou regime de urgência, o que permite que seja votado diretamente no plenário, sem passar pela análise das comissões permanentes da Câmara. O autor da proposta, deputado Alberto Fraga, do PL do Distrito Federal, explicou que diversas categorias perderam direito à aposentadoria especial com a reforma da Previdência em 2019. Ele pediu apoio do governo para aprovação da proposta.
3: O governo vai ter que entrar nessa negociação porque é um projeto que visa tirar algumas injustiças que foram cometidas. Não se admite que alguém que exerce a sua profissão com risco de vida, ele não tenha uma aposentadoria especial. Não se admite que aquele que exerce a sua profissão sofrendo os riscos de uma grave doença, ele não tenha o amparo do governo federal ou da nossa legislação.
2: O regime de urgência foi aprovado de maneira simbólica pelo plenário, com voto contrário apenas do Novo. Deputados da base do governo também defenderam urgência para análise da proposta, mesmo sem se comprometer em manter o texto original. Foi o que disse a deputada Jandira Fegali, do PCdoB do Rio de Janeiro.
4: Ele trata dos trabalhadores de transporte de valores, cujo risco é a vida, a integridade física, para além de outros agentes nocivos à vida e à saúde. Portanto, é muito importante que a gente consiga recuperar essa dificuldade desses trabalhadores que perderam a sua aposentadoria especial, que já tinham, e que perderam por conta da reforma da Previdência do ano de 2019. Com a reforma da Previdência, a situação deles piorou muito.
2: Ainda não há data para votação no plenário da Câmara do projeto que reduz o tempo de contribuição para a aposentadoria especial de diversas categorias de trabalhadores expostos a riscos. Da Rádio Câmara de Brasília, Antônio Vital.
1: Agora, 8 horas e 41 minutos e avança mais um passo aqui na Câmara, o projeto que reserva recursos de bolsas educacionais para pessoas com deficiência. Os detalhes na reportagem da Silvia Munhato.
5: A Comissão de Defesa dos Direitos das Pessoas com Deficiência da Câmara dos Deputados aprovou proposta que destina um percentual dos recursos do FNDE para bolsas e outros tipos de auxílios para estudantes com deficiência. O percentual deverá ser regulado pelo Executivo. Hoje, a legislação permite ao FNDE, o Fundo Nacional de Desenvolvimento da Educação, conceder bolsas de estudo, bolsas de permanência e ressarcimento de despesas a estudantes, mas não prevê reserva para grupos específicos. A versão original do projeto destinava o benefício apenas aos estudantes surdos, mas foi ampliada durante a avaliação pela Comissão de Educação. O relator na Comissão de Defesa dos Direitos das Pessoas com Deficiência, deputado Rodrigo Hollenberg, do PSB do Distrito Federal, fez novo ajuste no texto.
6: Entendemos, porém, que não há motivo para a redação do substitutivo mencionar diretamente apenas as pessoas surdas ou pertencentes ao transtorno do espectro autista. Por essa razão, propomos um substitutivo que unifica a aplicação do dispositivo legal em benefício de todas as pessoas com deficiência por meio de remissão simples à Lei Brasileira de Inclusão das Pessoas com Deficiência.
5: O relator citou dados do Censo da Educação Superior de 2024 que mostram que os maiores grupos de estudantes com deficiência matriculados no ensino superior são pessoas com deficiência física, 30,5%, baixa visão, 22,8% e transtorno do espectro autista, 16,7%. A proposta que reserva recursos de bolsas educacionais para pessoas com deficiência será analisada agora pelas comissões de Finanças e Tributação e de Constituição e Justiça. Da Rádio Câmara de Brasília, Silvia Minhato.
1: Agora, 8 horas e 43 minutos. E hoje, a Voz do Brasil Itinerante, um projeto que a gente tem feito aqui na Rádio Câmara Brasília, está chegando, sabe onde? Salvador, a capital baiana. A ideia do Voz do Brasil Itinerante é levar as emissoras da Rede Câmara de Rádio a gravação desse que é o programa mais antigo do rádio no Brasil, A Voz do Brasil. E no momento que a gente chega com a nossa equipe nessas emissoras da rede para poder gravar a voz, é também um momento de muita troca de experiências, de troca de informações, porque afinal a Rede Câmara de Rádio não está só aqui em Brasília, está em outras também 29 emissoras por todo o país. Essa edição da Voz do Brasil da Câmara dos Deputados vai ser nos estúdios, portanto, da Rádio Câmara Salvador, que compõe a nossa Rede Câmara. E a transmissão do programa que vai ser gravado hoje lá em Salvador vai estar no ar na segunda-feira, dia 31 de agosto, na edição da Voz do Brasil. Bom, lembrando que a Voz do Brasil Itinerante já esteve nesse ano, o projeto já esteve nesse ano em Joinville, Santa Catarina, e que hoje está em Salvador e também ainda vai passar por outras 3 cidades. O projeto ainda vai chegar a Parauapebas, no Pará, vai chegar a 7 Lagoas, em Minas Gerais, e vai voltar à Bahia, mas dessa vez na cidade de Vitória da Conquista. Bom, a nossa equipe já está lá em Salvador e por isso eu vou chamar aqui, vou ter o prazer de chamar para essa conversa aqui comigo, o nosso editor-chefe da Voz do Brasil, o Márcio Aquiles Sardi, que está lá em Salvador, e também o Lázaro Santana, que é diretor da Fundação Cosme de Farias, que faz a gestão, essa fundação, da Rádio Câmara Salvador. E aí, Márcio Aquiles Sardi, Lázaro Santana, muito bom dia. Eu estou até com inveja, porque, olha, quem está com a gente pela rádio, vou falar, eles estão com uma imagem maravilhosa. Quem está com a gente pela TV e pelo canal da Câmara no YouTube está vendo, eles estão ali com uma imagem do Elevador Lacerda, Bahia de Todos os Santos, cartões postais de Salvador. Muito bom dia. Dia muito bonito por aí, né?
7: Bom dia, Ana Raquel Macedo. Bom dia a todo mundo que está acompanhando a gente pela Rádio Câmara, pela TV Câmara, pelo YouTube e pelas redes sociais da Câmara dos Deputados. Pois é, a gente está sendo muito bem recebido aqui em Salvador pelo Lázaro, por toda a equipe da TV Câmara aqui de Salvador, da Câmara Municipal, pela equipe da Rádio Câmara também, da Câmara dos Vereadores de Salvador. E vou passar agora a palavra ao Lázaro para ele também dar suas primeiras palavrinhas para a gente.
1: E aí, Lázaro, tudo bom?
8: Bom dia a todos que estão nos vendo. Tudo bem, Ana. Primeiramente, agradecer a visita de vocês aqui com a gente. Sejam muito bem-vindos e que estejam todos em casa, né? Nessa casa maravilhosa que nós temos aqui. E muito feliz por essa participação. Acho importantíssima essa integração, né, de ter, de fazer parte da rede e a gente difundir esse trabalho extraordinário das rádios e TVs legislativas do Brasil.
1: Certamente, essa é uma ideia, esse momento de troca aí é tão importante para a gente que está em rede, aí principalmente Salvador, que a gente não só, muito bem lembrado pelo Márcio, que a gente não só tem a Rádio Câmara Salvador, como a TV Câmara também, integrando a rede legislativa de rádio e TV. E Márcio, você está aí como editor-chefe da Voz, bem com esse projeto, né, da Voz do Brasil Itinerante, desde o ano passado, quando o programa completou 90 anos, mas a gente continua com esse projeto, porque essas trocas, elas fortalecem muito esse papel nosso de comunicadores públicos, né? Conta um pouquinho para a gente como é que é chegar aí a Salvador em mais uma etapa do projeto.
7: Exatamente, Ana Raquel Macedo. O projeto de levar a Voz do Brasil para outras cidades busca justamente mostrar que a Voz do Brasil é um programa nacional. Não é só um programa feito em Brasília, mas é um programa que pode e deve ter a contribuição de todo o Brasil. Ano passado a gente passou por uma emissora de cada região do país, esse ano a gente está passando pelas cidades que você citou, e é muito importante estar em grandes centros como Salvador, que além de ser uma fonte de notícias para todo o Brasil, por sua importância política, cultural e histórica, também é isso, é um dos berços da cultura do Brasil, tem muita informação para contribuir com o Brasil inteiro. Ontem mesmo, a gente estava aqui visitando a Câmara Municipal, enquanto estava acontecendo uma sessão solene em homenagem ao Paulinho Boca de Cantor, um dos grandes intérpretes da música nacional, Novos Baianos, Tropicália, sua produção musical ao longo dos anos 70, para mostrar que a gente, levando a Voz do Brasil para vários lugares do país, também recebe muitas contribuições de notícias, de cultura e de história, né?
1: Com certeza. E Lázaro, vou perguntar então pelo seu lado aí, você que está fazendo a gestão da Rádio Câmara Salvador, rádio que está no ar desde 2018, compondo aqui a nossa rede. Como é que é receber esse projeto da Voz do Brasil Itinerante? A gente sabe que aí a equipe de vocês já recebeu outros projetos da Câmara, como por exemplo Câmara pelo Brasil, agora chegando com Voz do Brasil Itinerante. Como é que é receber essa troca justamente da gente que faz parte de uma rede e que tem tanto programas aqui que saem de Brasília, programas que estão aí localmente?
8: Eu acho tudo muito importante. Eu estava falando para o Márcio aqui antes da gente entrar que a importância das TVs e rádios legislativas, elas têm uma importância muito grande com relação à população. As pessoas precisam, a gente precisa fazer alguma coisa, alguma campanha que a gente faça com que as pessoas assistam mais, né, as TVs, porque é uma fonte de informação sobre a política, sobre os políticos que foram eleitos. Eu acho assim, são veículos de suma importância. Mas a gente precisa fazer com que as pessoas, a gente condicione, né, essa necessidade, que é urgente sempre. Né? E eu acho a importância, tanto da rádio quanto da TV legislativas, elas são de suma importância. E elas têm que continuar. E a gente tem que cada vez mais ampliar, principalmente esse contato, essa cooperação entre as rádios e as TVs legislativas no Brasil. Eu acho tudo muito importante.
7: Pois é, Ana Raquel Macedo, a gente estava conversando, como o Lázaro falou, justamente sobre isso, sobre a importância de que as TVs e rádios têm para que o cidadão possa acompanhar o trabalho da pessoa em quem ele votou.
8: Exatamente. Né?
7: Para saber, pô, esse cara está fazendo um bom trabalho?
8: Exatamente.
7: Quais projetos que esse cara está apresentando? E isso só uma emissora como
8: com
7: a
8: certeza.
7: Rádio Câmara de Salvador e a TV Câmara
8: com
7: podem
8: certeza.
7: Proporcionar, né, Lázaro?
8: Com certeza, com certeza. E é a importância que não obriga, a gente tem hoje as TVs, as rádios, elas têm canais no YouTube, então necessariamente você não precisa estar acompanhando a programação para concorrer com as emissoras comerciais. Mas você pode acompanhar, criar o hábito da população, né, do eleitor, né, assistir às sessões, e tudo que está sendo feito, o que é que os seus políticos, aqueles que vocês votaram, o que é que eles estão fazendo em benefício da sua comunidade, do seu bairro, né, do seu estado, né, do seu país. Eu acho muito importante, muito importante. Eu acho que é um papel assim que existe, eu li algumas vezes críticas sobre, mas aí tem um custo. Eu acho de suma importância e a gente tem que cada vez mais motivar que isso continue e cresça cada vez mais.
1: com certeza. E vocês falando sobre isso, Márcio, Lázaro, me lembra até uma frase que a gente teve aqui nessa semana, até de uma reportagem, acompanhando uma agenda aqui do presidente da Câmara.

0: Gumota, e ele falando da importância de o cidadão acompanhar o trabalho parlamentar ao longo do mandato. E não só ali naquele momento da eleição. É claro que esse momento da eleição, da gente conhecer propostas, de saber como é que está a pauta de cada candidato, é um momento super importante, e as nossas emissoras fazem essa cobertura das eleições, trazem informações ao cidadão, mas a gente também está aqui mostrando ao longo de todo o mandato desses eleitos, por exemplo, para a Câmara dos Deputados em Brasília ou para os vereadores, no caso da Câmara Municipal aí de Salvador, ao longo dos 4 anos de mandato, a gente está mostrando o que está sendo feito de uma maneira muito transparente para o cidadão, cada vez mais informativa. Como é que vocês percebem, e aí Márcio, percorrendo aí também tanto a Câmara Municipal em Salvador, as ruas, até nesse momento é importante da democracia, que é a campanha eleitoral. Como é que você percebe essa recepção pelo trabalho que as emissoras públicas e a comunicação pública faz? E vou passar também depois para o Lázaro poder responder a mesma pergunta.
1: Eu já vou passar direto para o Lázaro, Ana Raquel, porque a gente estava conversando sobre justamente os programas que a TV Câmara e também a Rádio Câmara fazem aqui para tentar mostrar o trabalho dos vereadores. Há um programa, Lázaro, por exemplo, chamado Questão de Ordem.
2: Questão de Ordem, nós temos o Questão de Ordem na TV, que a gente realizava esse programa nos estúdios e a gente passou agora a fazer a entrevista com os vereadores no gabinete, ou seja, no local de trabalho do vereador. Eu acho que isso é uma forma do eleitor, do cidadão, conhecer a vida do vereador, né? E a gente conseguir esmiuçar cada vez mais qual é a atuação dele, quais são as intenções dele, o que é que ele está fazendo pela sua comunidade. Então, assim, eu acho assim, de suma importância. Então, a gente tem feito movimentos nessa... A rádio tem feito também um trabalho muito positivo sobre isso, trazendo os vereadores, trazendo, ou seja, as emissoras legislativas, elas também têm a parte de utilidade pública, né, de entrevistar pessoas que são ligadas à sociedade, psicólogos, médicos. Então, a gente tem um nosso conteúdo aqui que a gente produz é de uma qualidade, assim, muito, assim, os programas são muito bem produzidos, dentro das condições que eu sempre falo aqui, que a gente trabalha com a tecnologia da escassez, né, a gente falta muita coisa. A gente não tem aquilo que a gente precisava ter, mas a gente consegue realizar e entregar um trabalho de qualidade e principalmente um conteúdo de qualidade, porque o conteúdo é tudo. É informar e não desinformar, como hoje a gente percebe, né, na grande mídia. Existe um interesse muito grande em desinformar, que é confundir a verdade, e a gente faz o contrário, a gente informa. Então é importante esse acompanhamento. E eu acho que, repito, as TVs legislativas, as rádios legislativas, elas têm um papel importantíssimo para a sociedade. E tem que ser, a gente tem que motivar cada vez mais as pessoas a entenderem esse papel e elas acompanharem cada vez mais o trabalho da gente e o trabalho de todos os políticos eleitos, né, os parlamentares, para poder saber exatamente o que está acontecendo no país.
1: Pois é, e Ana Raquel, e a gente estava conversando antes com o Lázaro e também com o Alexandre, que é o responsável pela Rádio Câmara aqui, sobre como tudo começa, de certa forma, nas câmaras de vereadores, né? É o contato mais direto com a população, é o atendimento das necessidades mais imediatas, né, da comunidade. E a partir desse trabalho é que se irradia, né, para o resto do Brasil, para o resto do Estado, para o resto do Brasil. Por exemplo, Salvador, né, Lázaro, tem 43 vereadores. E um terço é candidato a deputado hoje, né?
2: É, hoje. E tem outra coisa que é importante saber, né? Por exemplo, a questão da bancada do governo e da bancada de oposição, né? A gente tem aqui um desequilíbrio, né? Por exemplo, no Estado aqui, o desequilíbrio vai para o governo, né? Vai para a situação. Aqui vai para a situação também, só que é diferente.
1: Em campos políticos
2: diferentes. Né? Uhum. Então, ou seja, tem um desequilíbrio. Que isso é importante que as pessoas entendam que em assistir e acompanharem o trabalho desses políticos, elas vão saber exatamente, independendo se eles são da bancada do governo ou não, o que é que eles estão fazendo de verdade em benefício, em prol de quem votou neles. Né? O que é que está melhorando a vida daquelas pessoas? Eu acho essa é a importância. Eu acho que esse é o nosso papel, a gente mostrar exatamente isso aí. E a gente tem feito isso aqui, né? Da forma possível, da forma que a gente pode, na tecnologia da escassez, mas

0: mas fazendo o que a gente pode, mas fazendo bem feito. Isso é que é mais importante.
1: Tá? Muito bacana.
0: E a gente continua nessa luta.
1: É, não, muito legal, porque o que vocês estão trazendo aqui tem tudo a ver mesmo, assim, né? O Lázaro estava comentando aí, ah, se tem um programa lá na TV aberta, que é na hora de um programa aqui da TV Legislativa, ou da Rádio Legislativa, fica depois no YouTube, pode acompanhar.

0: explicando como é o sistema proporcional, que é justamente o sistema pra, né, que funciona para a eleição de deputados e também vereadores, e que é uma, a ideia de um sistema que possa ter ali a representação das diferentes correntes ideológicas nos parlamentos. E isso acaba tendo ali essa, né, reflete na composição partidária que a gente encontra, seja aqui na Câmara dos Deputados, ou nas Assembleias Legislativas, ou aí também na Câmara de Vereadores de Salvador. Nosso tempo aqui está super corrido, a gente está chegando ao fim. Vou só pedir para vocês fazerem uma despedida rápida, porque a gente esgotou aqui nosso tempo, mas deixando também um convite que a Voz do Brasil, de segunda-feira, 31 de agosto, vai ser, tem a participação mais do que especial do pessoal aí de Salvador, da Rádio Câmara Salvador. Então, uma despedida bem rapidinha para a gente poder encerrar o jornal.
1: Ana, é primeiro um prazer imenso estar recebendo vocês aqui e agradecer essa oportunidade. E vamos tentar agora, daqui para frente, ampliar esse processo para que a gente integre cada vez mais essa informação para todos que nos assistem e que nos ouvem. Tá?
2: Perfeito. O agradecimento é nosso, Lázaro, e a toda a equipe da TV Câmara e da Rádio Câmara aqui de Salvador, pelo acolhimento, pela disponibilidade, né, e pelo interesse, né, em a gente trabalhar junto. É tão bom ter Salvador também na rede Câmara de Rádio e também de TV. E eu reforço o convite. Então, hoje nas redes sociais da Câmara dos Deputados, você pode acompanhar a partir das 14h a gravação completa, sem cortes, do trabalho que a gente vai fazer aqui em Salvador de gravar a edição da Voz do Brasil. Eu vou apresentar junto com o colega aqui de Salvador, o Samuel Barbosa. E esse programa que a gente vai gravar às 14h, com transmissão ao vivo, com todos os erros que a gente vai cometer, né, Lázaro? Com as voltas, com...
1: Vida real.
2: É, exatamente. Aí vai estar editadinho, tudo certinho, para na segunda-feira entrar na Voz do Brasil, na parte da Câmara dos Deputados. A gente espera vocês, mais uma vez agradecendo a equipe aqui da Câmara Municipal de Salvador. Obrigado e obrigado, Ana Raquel.
0: Obrigada, Márcio Aquiles Sardi, editor-chefe da Voz do Brasil, aqui na parte da Câmara, e também ao Lázaro Santana, diretor da Fundação Cosme de Farias, que faz a gestão da Rádio Câmara Salvador. Obrigada, gente, bom dia. Bom, e com essa participação especial do projeto A Voz do Brasil Itinerante, a gente encerra mais uma edição do Painel Eletrônico, edição desta sexta-feira, 28 de agosto de 2026. O painel teve a apresentação de Ana Raquel Macedo, produção de Marcos Brito e Carmen Fortes, trabalhos técnicos de Bibiano Nunes, Gilson Ribeiro, Antônio Marcos, Flávia Paiva, Alan de Souza, Gilmar Nunes, Paulo Correia e Noé de Jesus. A direção de imagem é do Glaucio Branquinho, a edição é de Ana Raquel Macedo, Marcelo Olacher e Maria Neves. A direção da Rádio Câmara é da Verônica Lima e a direção da TV Câmara é da Daniela André. O diretor de Comunicação e Mídias Digitais é o Cláudio Araújo. O secretário de Comunicação, o deputado Marques Beltrão, e o secretário de Mídias Digitais, o deputado Guilherme Uchoa. Vou deixar aqui um abraço especial para nosso ouvinte lá de Vila Velha, Espírito Santo, a Clara Andrade, que mandou mensagem aqui parabenizando a Voz do Brasil. Obrigada pela participação, Clara, e de todo mundo que esteve com a gente nessa edição do Painel Eletrônico, pela Rádio Câmara, pela TV Câmara ou pelo canal da Câmara no YouTube. Desejo também um ótimo dia, um ótimo fim de semana para quem esteve conosco pela Rede Câmara de Rádio e pelas nossas emissoras parceiras em todo o país. Um bom fim de semana e até segunda-feira. Tchau, tchau.
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2: A gente também fala tupi.
3: Inezita Barroso, ícone da música caipira, cantava: o rio de Piracicaba vai jogar água para fora. Quando chegar a água, dos olhos de alguém que chora. A palavra Piracicaba vem do tupi e dá nome aos trechos de um rio onde há uma queda d'água ou formação natural que impede a passagem dos peixes. É formada por pirá, que significa peixe, mais cicaba, que seria chegada, término.
2: A gente também fala tupi, uma parceria Rádio Senado.
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5: 9:04.

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1: O nome mandioca provém de uma lenda tupi. Um dia, uma mulher indígena deu à luz uma menina de pele clara, a quem chamou Mani. A criança morreu ao completar um ano e foi enterrada na casa da mãe. Tempos depois, nasceu da cova uma planta que foi chamada de maniva, que significa a árvore de Mani, e chamaram as raízes de mandioca, manioca, casa de Mani.
0: A gente também fala tupi. Uma parceria Rádio Senado.
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14: 9:21.

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5: A gente também fala tupi.
6: Muqueca, paçoca, pamonha, tapioca. Os nomes dessas comidas típicas são palavras que vêm do tupi. Mas tanto os ingredientes quanto o modo de preparo também foram herdados da culinária tradicional de povos indígenas. Todos esses pratos são iguarias indígenas que enriquecem a culinária brasileira de norte a sul do país.
5: A gente também fala tupi. Uma parceria Rádio Senado.
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8: 9:33.

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0: professora? Itaipuaçu.
1: Sim, senhor.
0: Não Itapuaçu, né?
1: Não, Itapuaçu lembra cupuaçu, que vai lá pra minha terra.
0: E lá é cuscuz ou é cuscuz?
1: Cuscuz.
2: 9h40.
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3: A gente também fala tupi.
4: O cajá, ou taperebá, é uma fruta rica em sais minerais e vitaminas. O nome cajá tem origem no tupi acaiá ou caiá, que significa fruta de caroço, formado a partir de canga, que quer dizer osso ou caroço, mais iá, variação de ibá, que seria fruto. Já taperebá, em tupi, significa fruto de tapera, palavra para casa velha ou aldeia abandonada.
3: A gente também fala tupi, uma parceria Rádio Senado.
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6: 9:49.

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2: As sessões solenes representam momentos significativos no calendário legislativo, onde o plenário se reúne para celebrar eventos relevantes ou prestar homenagens a pessoas que se destacam dentro e fora da instituição. Durante essas sessões, é deliberado o requerimento de qualquer deputado. 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As sessões solenes na Assembleia Legislativa do Rio Grande do Norte são momentos de celebração, reconhecimento e prestígio, reforçando o papel da instituição como um espaço de valorização e representatividade.
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2: 10:03.

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4: Ita significa pedra em tupi e aparece na composição de várias palavras, especialmente em nomes de lugar. O Ministério das Relações Exteriores é conhecido por Itamaraty, que significa Rio de Pedras Pequenas. Já a grande usina hidrelétrica entre o Brasil e o Paraguai se chama Itaipu e quer dizer pedra em que a água faz barulho.
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0: 10:20.

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1: Eu sou Maria Clara de Souza, sou Fábio Silva Lima, sou Orlando Barreto Pereira, eu sou Gilvana, eu sou Lourenço.
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18: A Baía de Guanabara, no Rio de Janeiro, é uma das formações geográficas mais conhecidas do Brasil com suas belas paisagens. A palavra Guanabara vem do tupi e significa Baía que parece o mar, formada por Guá, que quer dizer Baía ou enseada, mais Anã, Dirana, que é semelhante, mais Pará, que significa mar. Guanabara.
17: A gente também fala tupi. Uma parceria Rádio Senado.
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20: 10h32.

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4: Eu ando jururu, cantava Rita Lee, a rainha do rock no Brasil. Jururu é uma expressão tupi muito usada na língua falada e significa triste, sem alegria. A palavra é formada por yuru, que quer dizer boca, mais ru, que seria fechada, calada. Ou seja, quem está jururu está tristonho, não quer saber de conversa e fica com os lábios cerrados, de boca fechada.
1: A gente também fala tupi, uma parceria Rádio Senado.
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6: 10:49.

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2: As sessões solenes representam momentos significativos no calendário legislativo, onde o plenário se reúne para celebrar eventos relevantes ou prestar homenagens a pessoas que se destacam dentro e fora da instituição. Durante essas sessões, é deliberado o requerimento de qualquer deputado. Uma característica marcante das sessões solenes é a permissão para a presença de convidados especiais, tanto à mesa quanto no recinto do plenário. Isso cria um ambiente que prestigia figuras importantes para a sociedade potiguar, fortalecendo laços e reconhecendo contribuições significativas para o Estado. As sessões solenes na Assembleia Legislativa do Rio Grande do Norte são momentos de celebração, reconhecimento e prestígio, reforçando o papel da instituição como um espaço de valorização e representatividade.
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13: A gente também fala tupi.
14: A paca é um animal de hábitos noturnos e o seu nome vem do verbo tupi-pag, que significa acordar, ou ainda aquele que está acordado, que está sempre atento. É dessa palavra que vem o verbo paquerar, derivado de paqueiro, um cão treinado para caçar pacas. Já pacaembu quer dizer córrego das pacas e paquetá, um lugar de muitas pacas.
13: A gente também fala tupi, uma parceria Rádio Senado.
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4: A gente também fala tupi.
5: Açu e guaçu são termos do tupi antigo, usados na forma de sufixo, que significam grande ou indicam aumentativo. São o oposto de mirim, outra expressão que vem do tupi, mas significa pequeno, miúdo, e serve para formar o diminutivo de nomes. Tanto açu quanto mirim aparecem em diversas palavras, como tucunaré-açu e tamanduá-mirim.
4: A gente também fala tupi. Uma parceria Rádio Senado.
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7: 11:17.

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4: A gente também fala tupi.
5: Pernambuco é uma palavra de origem tupi, formada por Paranã, que quer dizer mar, mais umbuca ou puca, que significa furo. Logo, Pernambuco seria mar furado, ou buraco que o mar fez, isto é, uma pedra furada por onde o mar entra. Era um termo comum usado em toda a costa do Nordeste, para lugares onde havia recifes, como o local onde hoje está a cidade do Recife.
4: A gente também fala tupi, uma parceria Rádio Senado.
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6: 11:33.

0: 37.
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0: 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Muita gente pensa que basta instalar um antivírus para o seu computador estar protegido, mas não é bem assim. 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Praticamente todos os antivírus disponíveis permitem configurar atualizações automáticas. 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
1: Aracaju é a capital de Sergipe e o nome de um povo indígena do Pará. A palavra Aracaju vem do tupi e significa cajueiro dos papagaios. Ará quer dizer papagaio e acaiu, cajueiro, ou o fruto dessa árvore, o caju. Ará é o nome genérico para as aves da família do papagaio. E arara é o aumentativo de ará, ou seja, um papagaio grande.
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9: 11:50.

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4: 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É dessa palavra que vem o verbo paquerar, derivado de paqueiro, um cão treinado para caçar pacas. Já pacaembu quer dizer córrego das pacas e paquetá, um lugar de muitas pacas.
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6: Meio-dia e 34.

simboliza um desgosto.

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1: A gente também fala tupi.
5: Peteca é uma palavra de origem tupi que vem do verbo petec. Esse termo significa bater com a palma da mão, espalmar. Isso porque, durante a brincadeira, a peteca é jogada para cima e mantida no ar enquanto as pessoas ficam batendo com a palma da mão. Daí vem a expressão deixar a peteca cair, que quer dizer errar, falhar, vacilar.
1: A gente também fala tupi. 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
7: Meio-dia e 47.

meio-dia e 50.

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5: Procurando bem, todo mundo tem pereba. Só a bailarina que não tem. Na música Ciranda da Bailarina, Chico Buarque usa o termo pereba, que é uma palavra tupi. Pereba ou pereva significa ferida, machucado. Há ainda a gíria pereba, usada em um jogo de futebol para designar um mau jogador, aquele sem habilidade que não faz diferença em campo.
4: A gente também fala tupi. 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
7: 1:03.

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6: A caatinga é o bioma predominante na região Nordeste. Essa palavra vem do tupi e é formada por caá, que significa mato, mais tinga, que quer dizer branco. Logo, caatinga é uma mata clara ou branca, porque ela fica assim durante o período da seca. Já o mandacaru é uma espécie de cacto típico do semiárido e seu nome vem de como a planta é chamada em tupi, yamacaru.
5: A gente também fala tupi, uma parceria Rádio Samara.
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8: 1:16.

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4: Pernambuco é uma palavra de origem tupi, formada por Paranã, que quer dizer mar, mais umbuca ou puca, que significa furo. Logo, Pernambuco seria mar furado, ou buraco que o mar fez, isto é, uma pedra furada por onde o mar entra. Era um termo comum usado em toda a costa do Nordeste, para lugares onde havia recifes, como o local onde hoje está a cidade do Recife.
3: A gente também fala tupi, uma parceria Rádio Senado.
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5: 1:33.

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1: Bom dia, hoje é sexta-feira, 28 de agosto de 2026. Começa agora o Jornal Câmara é Notícia e esses são os destaques de hoje. As campanhas eleitorais deste ano movimentam 5 bilhões de reais do fundo partidário e contam ainda com dinheiro de pessoas físicas. Homens e empresários representam a maioria entre os candidatos a deputado federal. Nas eleições deste ano, cresceu o número de candidaturas coletivas. Consultor da Câmara explica as regras do sistema proporcional para a escolha dos deputados federais e estaduais na eleição de outubro. As campanhas eleitorais deste ano movimentam 5 bilhões de reais somente de recursos do fundo público, mas também contam com dinheiro de pessoas físicas. Mais detalhes com a repórter Silvia Munhato.
2: Este ano, os 30 partidos registrados receberão cerca de 5 bilhões de reais do chamado Fundo Eleitoral para fazerem suas campanhas. O dinheiro é distribuído de acordo com o tamanho das bancadas no Congresso. O Partido Liberal deve receber a maior parcela, cerca de 880 milhões de reais, porque é o maior partido. O Partido dos Trabalhadores vem em segundo, com 615 milhões. Mas os partidos também podem usar recursos do fundo partidário, que é um fundo permanente para a manutenção dos partidos, recursos próprios dos candidatos, doações de pessoas físicas e venda de serviços e eventos. Desde 2015, decisão do Supremo Tribunal Federal proibiu o financiamento privado. O especialista em direito eleitoral, Alexandre Rolo, defende uma revisão desta proibição geral, permitindo, por exemplo, que uma empresa financie candidatos de um mesmo partido. Segundo ele, também poderiam ser fixados limites em reais, em vez de percentuais do faturamento das empresas, como existia antes. De acordo com o especialista, o objetivo do judiciário é diminuir as desigualdades entre os candidatos. Mas ele afirmou que esse é um desafio permanente e citou a possibilidade de reeleição com a redução do período das campanhas como exemplo de desigualdade.
3: Porque quem está sentado na cadeira está fazendo bem ou mal campanha durante 4 anos, está aparecendo, está dando entrevistas, está trabalhando com as emendas parlamentares. E quem não tem nada disso precisa da propaganda eleitoral para se fazer conhecido do eleitor. A partir do momento que nós reduzimos a propaganda ao argumento de que está tudo muito caro, nós impedimos que uma nova liderança apareça e possa concorrer minimamente com essas pessoas que estão sentadas na cadeia.
2: Existem limites de gastos para os recursos recebidos de fundos ou arrecadados. Cada candidato a deputado federal, por exemplo, pode gastar no máximo 3,1 milhões de reais este ano. E os recursos próprios podem representar no máximo 10% desse total. Segundo Alexandre Rolo, a divisão dos recursos dentro dos partidos é flexível, embora exista uma cota mínima de 30% do dinheiro dos fundos para as mulheres e pessoas negras, devido à reserva de candidaturas de 30% para esses grupos.
3: Se um partido lança 50% de candidatas mulheres no Brasil inteiro, 50% do valor do fundo que ele recebeu, ele tem que destinar a essas candidatas mulheres, mas essa distribuição interna, ela é feita interna corporis, ou seja, todas as mulheres daquele partido receberão o mesmo valor? Não necessariamente.
2: Os partidos podem fazer vaquinhas virtuais, mas cada pessoa física pode doar no máximo 10% do que declarou de renda em 2025. Na eleição de 2024, os partidos usaram um total de 13,3 bilhões de reais nas campanhas. Todo o dinheiro passa por prestação de contas na Justiça Eleitoral. Na eleição deste ano, pela primeira vez, a regulamentação prevê a possibilidade de utilização de recursos para o combate à violência contra candidatos. Eles poderão, por exemplo, contratar seguranças. Da Rádio Câmara de Brasília, Silvia Munhato.
1: Homens e empresários representam a maioria entre os candidatos nas eleições de outubro, como explica o repórter José Carlos Oliveira.
4: O Tribunal Superior Eleitoral recebeu 20.769 candidaturas aos 6 cargos que estarão em disputa nas eleições de outubro. Desse total, 65% são homens, 50% casados e 58% com ensino superior completo. coordenadora do Laboratório de Partidos e Eleições e Política Comparada da Universidade Federal do Rio de Janeiro, Mayra Goulart, comenta o perfil geral dos candidatos nessas eleições.
5: Há subgrupos que não estão devidamente representados, como é o caso das mulheres e das pessoas não brancas, indígenas, quilombolas. A diversidade sociodemográfica não está proporcionalmente representada entre as lideranças e nem entre os candidatos.
4: Ao todo, 49,8% dos candidatos se autodeclaram brancos, 35% pardos e 13,5% pretos. O TSE recebeu apenas 195 candidaturas indígenas, equivalentes a 0,9% do total. Quanto à orientação sexual, 96% se dizem héteros e 1,3% bissexuais. Há ainda 135 candidatos gays, 91 lésbicas, 25 pansexuais e 11 assexuais. A cientista política Mayra Goulart também analisa a predominância de empresários, advogados, deputados e vereadores entre os candidatos.
5: É cada vez maior o número de candidatos que se declaram como tendo como principal ocupação ou ser empresário, ou ser vereador, ser deputado, revelando que cada vez mais os candidatos já têm mandato. E no caso dos empresários, hoje em dia a gente vive um mundo que valoriza muito a ideia de empreendedorismo, que está desvalorizando as profissões tradicionais, a ideia de CLT. Então, se declarar empresário é se declarar alguém de sucesso, alguém que fala essa linguagem do empreendedorismo.
4: Ao todo, são 2.604 candidatos empresários, 12,5% do total. Outras ocupações predominantes são as de policial militar, médico e comerciante. Da Rádio Câmara de Brasília, José Carlos Oliveira.
1: Consultor da Câmara explica em reportagem de Luiz Cláudio Canuto as regras do sistema proporcional para a escolha dos deputados federais e estaduais.
6: As eleições de 2026 vão eleger o presidente da República, deputados federais e senadores no âmbito federal. E nos estados, os governadores e deputados estaduais ou distritais, no caso do DF. Para presidente da República, governadores e senadores, a eleição é majoritária. Quem tiver mais votos, leva. Já para as eleições para deputados federais e estaduais, a eleição é pelo sistema proporcional, que leva em conta os partidos políticos que representam o mesmo ideário dos candidatos que lançam para a disputa. O sistema traduz a proporção de votos na conquista de cadeiras no legislativo. Como explica o consultor legislativo da Câmara, Roberto Pontes, existe uma lógica do sistema proporcional, que é exatamente a de tentar traduzir a diversidade da sociedade no parlamento.
7: Simplificando, se uma determinada corrente representa 10%, corrente de pensamento, essa corrente terá uma representação de 10% aqui das cadeiras. Então, num estado, por exemplo, que tem 10 vagas, se um determinado partido obtém 20% dos votos válidos, ele terá 2 cadeiras.
6: Por esse motivo, no sistema proporcional, nem sempre o mais votado é eleito, pois é necessário somar os votos de todos os candidatos e de todos os partidos e dividir pelo número de cadeiras em disputa naquele determinado estado. Tem-se aí o quociente eleitoral,

0: que determina o número mínimo de votos que um candidato precisa ter para ser eleito.
1: Vamos supor que a quantidade de votos válidos nesse estado fosse 1 milhão de votos, né? 1 milhão de votos dividido por 10 dá 100 mil votos, né? Então, 100 mil votos nesse exemplo que eu estou dando seria o quociente eleitoral. Traduzindo, em outras palavras, é a quantidade de votos para eleger um deputado federal. Então, por exemplo, se um candidato isoladamente, né, obtém 100 mil votos, ele já está eleito.
0: Como todo estudante sabe, nem sempre uma divisão dá um resultado exato. Há o dividendo, o divisor, o quociente e o resto. O que fazer com o resto? Roberto Pontes explica.
1: Nem sempre as contas são tão bonitinhas, exatas, como eu estou dando um exemplo aqui para ser didático, né? Primeiro eu calculo as contas que dão exatas, os números inteiros. Mas aí eu não distribuo todas as vagas. Sobram algumas vagas. E aí é utilizado uma outra metodologia para fazer a distribuição das sobras. É o chamado método das maiores médias, né?
0: O cientista político da UNB, Murilo Medeiros, explica que o voto no Brasil é muito personalista, o que faz com que o eleitor vá às urnas e escolha um indivíduo, não a agenda programática. Por isso, existe o fenômeno do puxador de votos.
2: O puxador de voto funciona como uma locomotiva eleitoral. Ele entra na eleição para vencer nas urnas, mas também para carregar consigo os outros nomes da legenda. Por isso, os partidos costumam recrutar celebridades, lideranças religiosas, influenciadores e líderes de peso no âmbito regional, pensando nessa lógica do puxador de votos. Quanto mais votos, maior a possibilidade de eleger mais parlamentares para o meu partido.
0: Com o tempo, outras regras surgiram para diminuir o número de partidos políticos, diante da constatação de que a fragmentação partidária no Brasil dificulta a governabilidade e o funcionamento do parlamento. Desde 2017, partidos que não atingem uma cláusula de desempenho ficam sem fundo partidário e espaço na TV, o que incentiva fusões e as federações de partidos.
2: Por isso é muito importante que o eleitor conheça a fundo quais ideias, quais princípios regem a agenda programática do partido político a qual o seu candidato está afiliado.
0: A cláusula de barreira vem sendo implantada em etapas e termina em 2030. Começou com um mínimo de 1,5% dos votos para a Câmara e em 2030 chegará ao requisito de 3%. Na eleição de 2026, a cláusula está em 2,5% dos votos. Da Rádio Câmara de Brasília, Luiz Cláudio Canuto.
3: Cresceu o número de candidaturas registradas como coletivas nas eleições deste ano. Voltamos com a repórter Silvia Munhato.
4: De acordo com o Instituto de Estudos Socioeconômicos, o INESC, o próximo relatório sobre os chamados mandatos coletivos, que será conhecido agora em setembro, indicará um aumento desse tipo de candidatura nas eleições de 2026. A Justiça Eleitoral só admite que a candidatura indique de alguma forma essa condição no nome que vai aparecer na urna eletrônica. Mas não existe legislação que ampare a divisão de um mandato entre várias pessoas. Ou seja, mesmo que um grupo queira dividir as atribuições de um deputado, apenas um deles será registrado como parlamentar para todos os efeitos. No estudo de 2022, o INESC identificou 79 candidaturas coletivas para deputado federal, com base em uma pesquisa com 44 possíveis nomes adicionais, como coletivo, periferia e co-deputado. Este ano, apenas com os nomes coletivo ou coletiva, aparecem 25 candidaturas. A assessora política do INESC, Carmela Zigoni, afirma que o objetivo desses grupos é aumentar a participação de minorias e valorizar a coletividade.
5: As decisões serão tomadas por mais de uma pessoa, que haverá um debate sobre as decisões a serem tomadas no mandato, sobre aquilo que será proposto, as novas leis. Então, nesse sentido, seria mais democrático. Por outro lado, na prática, ainda tem contradições. Então, tem mandatos que se elegem como coletivos e depois se dissolvem por divergências políticas, que também é democrático, né? Ninguém é obrigado a seguir junto.
4: Para o deputado Pastor Henrique Vieira, do PSOL do Rio de Janeiro, os mandatos coletivos fazem parte de uma tentativa de tornar a atividade parlamentar mais programática.
6: Nosso sistema eleitoral deveria

0: ser mais programático, partidário e coletivo. Eu até preferiria o voto em lista, que as pessoas definem um partido a partir de um projeto e ali votam naquele projeto mais do que nas pessoas individualmente. Mas temos que caminhar muito, amadurecer a nossa democracia para que os debates sejam cada vez mais sobre ideia, causa e projeto do que indivíduos isoladamente.
1: O último estudo do Inesc de 2024 revelou que 54% das candidaturas coletivas das eleições municipais eram lideradas por mulheres, 59% eram de pessoas negras. As candidaturas eram concentradas nas regiões Sudeste e Nordeste e, na maioria, de partidos de esquerda. O total de candidaturas coletivas foi de 280. Nas eleições de 2022, que tem menos candidatos, o total foi de 215. O Congresso Nacional analisa algumas propostas que pretendem regulamentar o mandato coletivo, mas na votação de uma mini-reforma política em 2023, o plenário da Câmara votou contra o dispositivo que pretendia aprovar a mudança. Da Rádio Câmara de Brasília, Silvia Minhato.
2: O plenário pode votar projeto que aumenta de 1 para 2 dias a folga remunerada do trabalhador que doar sangue. E a reportagem é de Antônio Vital.
3: Pode ser votado a qualquer momento no plenário da Câmara projeto que aumenta de 1 para 2 dias por ano o direito do trabalhador faltar ao serviço para doar sangue. De acordo com a proposta, o empregado poderá deixar de comparecer ao serviço 1 dia a cada 6 meses, sem desconto no salário, desde que comprove a doação. O autor do projeto, o deputado Dr. Luizinho, do PP do Rio de Janeiro, disse que ampliar o incentivo é uma medida de baixo custo e elevado impacto. Ele justificou a proposta como necessária para manter os estoques seguros e regulares, já que uma folga por ano não é mais suficiente para atender a demanda diante do aumento da população.
4: Quando a gente permite que um trabalhador, uma vez no ano, faça a doação de sangue e possa se ausentar do trabalho, a gente tinha uma população brasileira. Hoje nós temos mais presente que o dobro da população. E a cada dia, o número de acidentes com motocicletas, acidente nas estradas, leva no aumento da necessidade de captação de sangue. Permitirá certamente, presidente, que a gente quase dobre a nossa capacidade de captação de sangue no Brasil.
3: De acordo com o Ministério da Saúde, o Brasil necessita, em média, de 5 mil bolsas de sangue por dia para atender a necessidade. E os hemocentros enfrentam oscilações periódicas abaixo da média, principalmente em períodos de feriados prolongados e férias escolares, quando diminui o número de doadores. O projeto ganhou regime de urgência, o que permite que seja votado diretamente no plenário da Câmara, sem passar pela análise das comissões permanentes da Casa. A urgência foi aprovada de maneira simbólica, sem votos contrários, e foi defendida por deputados de vários partidos, como Cabo Gilberto Silva, do PL da Paraíba. Ele destacou a necessidade de aumentar o número de doadores.
5: A questão das doações de sangue, às vezes no Brasil, reduz o ritmo, e sobretudo nas questões de festejos que existe agora, lá no Nordeste, os festejos juninos com vários acidentes e os bancos de sangue precisam estar sempre prontos para atender a demanda da sociedade.
3: A manutenção de estoques de sangue é essencial ao funcionamento do Sistema Único de Saúde, o SUS, já que ele é usado em procedimentos de urgência e emergência, cirurgias de média e alta complexidade, tratamentos de câncer, doenças hematológicas e atendimentos obstétricos. Ainda não há data para votação no plenário da Câmara do projeto que aumenta de 1 para 2 dias por ano o direito do trabalhador faltar ao serviço para doar sangue. Da Rádio Câmara, de Brasília, Antônio Vital.
2: O projeto aprovado na Comissão de Segurança Pública prevê medidas para asfixia financeira de organizações criminosas. A repórter Kate Nayane tem mais informações.
6: A discussão sobre o combate ao crime organizado no Brasil ganhou força novamente com a proximidade das eleições, com propostas e soluções que voltam a ser pauta. A Comissão de Segurança Pública e Combate ao Crime Organizado debate uma proposta que prevê medidas para enfrentar as organizações criminosas e sua expansão para diversos setores econômicos, como o de combustíveis. A proposta, assinada pelo deputado Júlio Lopes, do Partido Progressista do Rio de Janeiro e outros 16 parlamentares, prevê penas mais duras e o bloqueio imediato dos bens de participantes ou financiadores de organizações criminosas ou milícias, além da cassação da licença de empresas envolvidas em fraudes. O deputado Júlio Lopes afirma que o projeto é fundamental, pois milhões de brasileiros vivem em áreas dominadas por facções, tráfico de drogas e milícias. E nada dificulta mais o desenvolvimento da economia brasileira, da vida do brasileiro, do que a segurança pública. Ainda, segundo o deputado, a melhor forma de combater essas organizações é atacando a economia.
7: Nós temos o dever de atacar a atividade econômica dessas quadrilhas, tomar deles os recursos, tomar deles tudo aquilo que pudesse ser bloqueado e tomado, a fim de que a gente diminua sua capacidade de investimento, diminua sua capacidade de comprar armas e carros, enfim, todo tipo de material bélico que vai ajudá-los no seu fortalecimento.
6: Além do endurecimento penal para líderes dessas organizações e bloqueio automático de bens, o texto também propõe monitoramento após a conclusão da pena. Da Rádio Câmara de Brasília, Kate Nayane.
2: A Câmara aprovou medidas de apoio para a qualificação profissional de pessoas com deficiência no setor cultural. E a repórter Paula Bittar acompanhou a votação.
8: A Comissão de Constituição e Justiça da Câmara aprovou um projeto que prevê recursos para a formação e qualificação profissional de pessoas com deficiência no setor cultural. A proposta inclui dispositivo na lei que criou a Política Nacional Aldir Blanc de Fomento à Cultura para prever que entre as ações e projetos culturais que recebem apoio e fomento da União, estados e municípios estejam ações e iniciativas culturais que promovam a formação e a qualificação das pessoas com deficiência para atuação no mercado cultural. O relator, deputado defensor Estélio Denner, do União de Roraima, recomendou a aprovação por entender que o projeto se harmoniza com os inúmeros dispositivos constitucionais que concedem especial proteção às pessoas com deficiência. Francisco Djalma de Oliveira, presidente da Associação de Pais, Amigos e Pessoas com Deficiência de Funcionários do Banco do Brasil e da Comunidade, ressaltou que o projeto tem a ver com a dignidade das pessoas.
9: Possibilita que as pessoas com deficiência elas tenham um acesso aos equipamentos culturais, tenham acessibilidade para que elas possam tanto promoverem a cultura como ter acesso diretamente a todos esses elementos na esfera cultural. E isso nós estamos falando diretamente de dignidade para essas pessoas. É a inclusão das pessoas com deficiência para que elas tenham os direitos, né, das demais pessoas e possam usufruir da sociedade.
8: O projeto, que prevê recursos para a formação e qualificação profissional de pessoas com deficiência no setor cultural, segue agora para a análise do Senado. Da Rádio Câmara de Brasília, Paula Bittar.
2: Projeto que institui agrupamento especial de bombeiros para combater as catástrofes avança na Câmara. Entenda com a repórter Maria Neves.
10: A Comissão de Segurança Pública da Câmara aprovou o projeto do deputado Lúcio Moschini, do MDB de Rondônia, que institui uma Força Nacional Integrada de Combate a Emergências. Essa força será composta por bombeiros militares estaduais que deverão receber treinamento especializado para enfrentar qualquer tipo de desastre. Pelo texto aprovado, a Mobilização Nacional de Resposta Integrada em Desastres funcionará em regime de cooperação entre a União e os estados. Assim como ocorre atualmente com a Força Nacional de Segurança Pública, a Unidade Especial de Bombeiros deverá ser acionada pelo governador do estado atingido pela catástrofe. A atuação do grupo também poderá ser solicitada por um ministro de Estado. Como explica Lúcio Moschini, o objetivo da proposta é equipar o país com um grupo de socorro treinado e com comando centralizado, capaz de dar respostas rápidas em casos de emergências.
11: Essa instituição, ela tem que ter CNPJ, ela tem que ter estrutura organizacional, ela tem que ter treinamento, tem que ter comandante e não precisa fazer nenhum concurso. Basta que os estados se habilitem para fazer parte dessa Força Nacional, envie seus membros, esses membros serão treinados dentro de uma instituição totalmente regulamentada, com hierarquia, e quando sim houver a necessidade, essa Força Nacional será acionada, vai tomar as providências necessárias de acordo com o desastre.
10: Ainda de acordo com o projeto aprovado, a gestão e o treinamento do grupo serão compartilhados entre os Ministérios da Integração, do Meio Ambiente e da Justiça e Segurança Pública. O financiamento virá de recursos do Fundo Nacional de Segurança Pública, do orçamento do PrevFogo, que é o Centro Nacional de Prevenção e Combate aos Incêndios Florestais, e do Sistema Nacional de Defesa Civil. Na Comissão de Segurança Pública, o relator, deputado delegado Bruno Lima, do PP de São Paulo, promoveu pequenas mudanças no texto. Dentre elas, alterou o nome do Grupamento Especial de Bombeiros. O texto inicial previa Brigada de Mobilização Nacional. Foi o relator que propôs renomear o grupo para Mobilização Nacional de Resposta

0: Análise de quatro comissões da Câmara. Se aprovado, terá de passar também pelo Senado antes de virar lei. Da Rádio Câmara de Brasília, Maria Neves.
1: O projeto em análise na Comissão de Administração e Serviço Público limita o acesso de agressores de mulheres a concursos públicos. Quem tem mais informações é a repórter Agui Pontes.
2: Uma pergunta. Você gostaria de ir na sua prefeitura ou na delegacia e ser atendido por uma pessoa condenada por crimes de violência contra a mulher? Ter acesso a um serviço nesse cenário pode parecer um pouco extremo, mas não está fora da realidade. Para evitar isso, a Câmara dos Deputados debate limitar o acesso a concursos públicos, cargos de confiança e comissionados para criminosos que tenham cometido violência contra a mulher. As medidas previstas valem para a União, os estados e municípios. O projeto é do deputado Bebeto, do Progressistas do Rio de Janeiro, e busca usar a vedação a cargos públicos para desestimular esse tipo de crime. Bebeto cita que em seu estado, os números de violência contra a mulher tratados pela polícia alcançam somas expressivas, exigindo uma resposta.
3: Nós temos dados alarmantes no Rio de Janeiro, principalmente nos batalhões da Baixada Fluminense, que finais de semana, por exemplo, de 25% a 30% das ocorrências são Limaria da Penha, agressão contra a mulher.
2: Bebeto entende que o enfrentamento a esse tipo de crime pode usar desse mecanismo como uma espécie de punição para pressionar os agressores que sentem pouco peso da legislação que já existe.
3: Isso vem de encontro ao aumento do feminicídio, aumento das agressões contra as mulheres. Mesmo com medida protetiva, o agressor de mulher hoje no Brasil, ele não tem medo da lei.
2: Segundo o levantamento do Fórum Brasileiro de Segurança Pública, de 2024 a 2025, houve um aumento de 4,7% no número de casos de feminicídio, o que significou 1.568 vítimas no ano passado. O projeto de lei aguarda apreciação na Comissão de Administração e Serviços Públicos da Câmara dos Deputados e depois seguirá para a Comissão de Constituição e Justiça. Da Rádio Câmara, de Brasília, Agui Pontes.
1: Termina aqui o Câmara Notícia com a apresentação de Tércia Guimarães e trabalhos técnicos de Bibiano Nunes, Gilson Ribeiro, Marinho Magalhães, Gilmar Nunes e Antônio Marques. Direção de imagens, Glaucio Branquinho, edição de Maria Neves e Ana Raquel Macedo, diretora da Rádio Câmara, Verônica Lima, diretor executivo de comunicação e mídias digitais, Cláudio Araújo, secretário de comunicação, deputado Marcos Beltrão, secretário de participação, interação e mídias digitais, deputado Guilherme Uchoa. Sugestões, críticas e comentários podem ser enviados para o nosso e-mail radio@câmara.leg.br ou também para o WhatsApp da Rádio Câmara pelo número 61 999 78 9080. Boa sexta para você, bom final de semana, até segunda.
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13: 2:06.
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2: Olá, Brasil! Existem diversas palavras e expressões incorretas referentes às pessoas com deficiência, que, na verdade, traduzem preconceitos presentes na sociedade. Inválido, paralítico, excepcional ou portador de necessidades especiais são alguns exemplos usados ao longo da história e ainda hoje muito difundidos. Esses termos indicam ideias erradas, pois estão relacionados com as noções de incapacidade, ineficiência e dependência. A expressão correta é pessoa com deficiência, ou seja, primeiro vem a pessoa e depois sua deficiência, que representa uma condição também determinada pelo meio econômico e social no qual a pessoa está inserida. Assim, quanto mais acessível for o ambiente social, menor é a limitação da pessoa. Portanto, vamos usar e divulgar o termo correto e o seu significado, e com isso, combater o preconceito. Tuca Munhoz para o Minuto da Inclusão.
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4: A gente também fala tupi.
5: O cajá, ou taperebá, é uma fruta rica em sais minerais e vitaminas. O nome cajá tem origem no tupi acaiá ou caiá, que significa fruta de caroço, formado a partir de canga, que quer dizer osso ou caroço, mais iá, variação de ibá, que seria fruto. Já taperebá, em tupi, significa fruto de tapera, palavra para casa velha ou aldeia abandonada.
4: A gente também fala tupi, uma parceria Rádio Senado.
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3: 2:08.

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2: A gente também fala tupi.
3: A Baía de Guanabara, no Rio de Janeiro, é uma das formações geográficas mais conhecidas do Brasil com suas belas paisagens. A palavra Guanabara vem do tupi e significa baía que parece o mar, formada por guá, que quer dizer baía ou enseada, mais anã, dirana, que é semelhante, mais pará, que significa mar. Guanabara.
2: A gente também fala tupi, uma parceria Rádio-Senado.
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5: 2:17.

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1: A gente também fala tupi.
5: Ita significa pedra em tupi e aparece na composição

0: de várias palavras, especialmente em nomes de lugar. O Ministério das Relações Exteriores é conhecido por Itamaraty, que significa Rio de Pedras Pequenas. Já a grande usina hidrelétrica entre o Brasil e o Paraguai se chama Itaipu e quer dizer pedra em que a água faz barulho.
1: A gente também fala tupi, uma parceria Rádio Senado.
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3: 2:32.

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3: A gente também fala tupi.
4: Eu ando jururu, cantava Rita Lee, a rainha do rock no Brasil. Jururu é uma expressão tupi muito usada na língua falada e significa triste, sem alegria. A palavra é formada por yuru, que quer dizer boca, mais ru, que seria fechada, calada. Ou seja, quem está jururu está tristonho, não quer saber de conversa e fica com os lábios cerrados, de boca fechada.
3: A gente também fala tupi, uma parceria Rádio Senado.
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6: 12h47.

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4: A gente também fala tupi.
5: Inezita Barroso, ícone da música caipira.

0: onde há uma queda d'água ou formação natural que impede a passagem dos peixes. É formada por pirá, que significa peixe, mais sicaba, que seria chegada, término.
1: A gente também fala tupi, uma parceria Rádio Senado.
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3: 3 e 2.

dia, Brasil. Feliz quarta-feira de cinzas. Acabou a diversão. Mas você acha que merece e vai correr atrás de mais e mais feriados.

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4: A gente também fala tupi.
5: Açu e guaçu são termos do tupi antigo, usados na forma de sufixo, que significam grande ou indicam aumentativo. São o oposto de mirim, outra expressão que vem do tupi, mas significa pequeno, miúdo, e serve para formar o diminutivo de nomes. Tanto açu quanto mirim aparecem em diversas palavras, como tucunaré-açu e tamanduá-mirim.
4: A gente também fala tupi. Uma parceria Rádio Senado.
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7: 3:16.

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3: A gente também fala tupi.
4: Muqueca, paçoca, pamonha, tapioca. Os nomes dessas comidas típicas são palavras que vêm do tupi. Mas tanto os ingredientes quanto o modo de preparo também foram herdados da culinária tradicional de povos indígenas. Todos esses pratos são iguarias indígenas que enriquecem a culinária brasileira de norte a sul do país.
3: A gente também fala tupi. Uma parceria Rádio Senado.
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6: 3h31.

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7: A gente também fala tupi.
8: O nome Sergipe tem origem no tupi e significa no Rio dos Siris. É formado por seri, que quer dizer siri, mais i, palavra para água ou rio, mais p, que significa a preposição em, no. O siri é uma espécie de crustáceo encontrado em locais de areia ou de mangue. O termo siri também vem do tupi e tem o significado de correr, deslizar, provavelmente em razão de como ele se move.
7: A gente também fala tupi. Uma parceria Rádio Senado.
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10: 3h50.

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3: As sessões extraordinárias são uma atividade da Assembleia Legislativa convocadas pelo presidente da Casa em momentos de urgência ou necessidade, com duração padrão de 90 minutos, podendo ser prorrogadas para até 2 horas. Essas sessões são marcadas com antecedência e realizadas após o término das sessões ordinárias. Durante a sessão extraordinária, os legisladores se reúnem para discutir e votar matérias específicas que motivam a convocação, seguindo rigorosamente as condições regimentais estabelecidas. Nessas sessões, não é permitida a apresentação de novas proposições. O foco está exclusivamente nas matérias objeto da convocação, garantindo agilidade e eficácia nas deliberações. Assim, as sessões extraordinárias desempenham um papel importante na dinâmica legislativa, permitindo que a Assembleia Legislativa atue de forma ágil e responsiva diante de situações urgentes.
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0: A gente também fala tupi.
2: O Tatu Bola foi a mascote da Copa do Mundo de Futebol, que aconteceu no Brasil em 2014. A palavra tatu vem do tupi e é um nome genérico para mamíferos que têm o corpo coberto por uma carapaça. Essa característica estaria na origem do seu nome. Tatu vem de ta, que seria casco, escama, mais tu, que significa encorpado, duro. Logo, tatu é o animal do casco duro.
0: A gente também fala tupi, uma parceria Rádio Senado.
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4: 4:03.

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4: A gente também fala tupi.
5: A Bapuru de Tarsila do Amaral é uma das pinturas mais emblemáticas do modernismo no Brasil. O nome desse famoso quadro é uma palavra de origem tupi, abá mais poru, que significa antropófago, homem que come gente. A obra tornou-se símbolo do movimento antropofágico, que defendia a criação de uma arte genuinamente brasileira.
4: A gente também fala tupi, uma parceria Rádio Senado.
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7: 4:20.

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5: A gente também fala tupi.
2: O nome do Parque Nacional de Jericoacoara, no Ceará, vem do tupi. É formado por iurucuá, termo para tartarugas marinhas, mais coara, toca, buraco, refúgio. Portanto, Jericoacoara quer dizer toca das tartarugas marinhas. Já a palavra iurucuá, para tartaruga, pode vir de uru mais coá e significaria pescoço que se encolhe.
5: A gente também fala tupi. Uma parceria Rádio Senado.
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7: 4:31.

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3: A gente também fala tupi.
4: A paca é um animal de hábitos noturnos e o seu nome vem do verbo tupi-pague, que significa acordar, ou ainda aquele que está acordado, que está sempre atento. É dessa palavra que vem o verbo paquerar, derivado de paqueiro, um cão treinado para caçar pacas. Já pacaembu quer dizer córrego das pacas e paquetá, um lugar de muitas pacas.
3: A gente também fala tupi, uma parceria Rádio Senado.
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5: 4h47.

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2: As sessões ordinárias na Assembleia Legislativa do Rio Grande do Norte cumprem o papel de promover o debate democrático e a representação dos interesses da população, um momento crucial para o entendimento e a tomada de decisões que impactam diretamente a vida dos potiguares. Nas sessões ordinárias, as discussões e votações

0: Após a ordem do dia, inicia-se um momento de comunicação das lideranças e o presidente da casa dispõe de até 30 minutos para que os deputados inscritos se manifestem, podendo trazer temas e posicionamentos relevantes. Para finalizar a sessão, acontece a leitura da pauta da ordem do dia seguinte e a convocação para a próxima sessão. Este também é um espaço de planejamento e organização para garantir a continuidade dos trabalhos legislativos.
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2: Minuto da Inclusão.
3: Olá, Brasil! Existem diversas palavras e expressões incorretas referentes às pessoas com deficiência, que, na verdade, traduzem preconceitos presentes na sociedade. Inválido, paralítico, excepcional ou portador de necessidades especiais são alguns exemplos usados ao longo da história e ainda hoje muito difundidos. Esses termos indicam ideias erradas, pois estão relacionados com as noções de incapacidade, ineficiência e dependência. A expressão correta é pessoa com deficiência, ou seja, primeiro vem a pessoa e depois sua deficiência, que representa uma condição também determinada pelo meio econômico e social no qual a pessoa está inserida. Assim, quanto mais acessível for o ambiente social, menor é a limitação da pessoa. Portanto, vamos usar e divulgar o termo correto e o seu significado, e com isso, combater o preconceito. Tuca Munhoz para o Minuto da Inclusão.
2: Realização: Instituto MIDI, www.midi.org.br. 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
6: A gente também fala Tupi.
7: Balneário Camboriú é um destino turístico muito popular em Santa Catarina. O nome da cidade tem origem Tupi e significa Rio dos Robalos. A palavra é formada a partir de camuri ou camburi, termo genérico para se referir a várias espécies de robalo, peixe da costa brasileira, famoso na culinária e entre os adeptos da pesca esportiva.
6: A gente também fala Tupi, uma parceria Rádio Senado.
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9: 5:06.

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4: A gente também fala tupi.
5: O cajá, ou taperebá, é uma fruta rica em sais minerais e vitaminas. O nome cajá tem origem no tupi acaiá ou caiá, que significa fruta de caroço, formado a partir de canga, que quer dizer osso ou caroço, mais iá, variação de ibá, que seria fruto. Já taperebá, em tupi, significa fruto de tapera, palavra para casa velha ou aldeia abandonada.
4: A gente também fala tupi, uma parceria Rádio Senado.
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7: 5:18.

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3: A gente também fala tupi.
4: O Rio Araguaia percorre os estados de Goiás, Mato Grosso, Tocantins e Pará. O nome do rio vem do tupi e provavelmente deriva de araguari, palavra formada por ará, que quer dizer papagaio, mais guá, do vale, mais i, rio ou água. Portanto, Araguaia seria o rio do vale dos papagaios. No tupi antigo, Tocantins significa bico de tucano e Pará, mar ou rio grande.
3: A gente também fala tupi, uma parceria Rádio Senado.
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6: 5h32.

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2: 5:48.

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4: Você já sentiu o celular vibrar e ele nem está ali? Isso é a síndrome do toque fantasma. O cérebro faz com que uma pessoa sinta o toque, mesmo que o aparelho não esteja ali. Um indicativo

0: da mão, espalmar. Isso porque, durante a brincadeira, a peteca é jogada para cima e mantida no ar enquanto as pessoas ficam batendo com a palma da mão. Daí vem a expressão deixar a peteca cair, que quer dizer errar, falhar, vacilar.
1: A gente também fala tupi. Uma parceria Rádio-Senado.
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3: 6:04.

0: Eu vou chamar para vocês aqui, com muita satisfação, Andréa do Canto dos Malditos da Terra de Nuca. Por favor, recebam-a com carinho.
1: Seis e sete.

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6: A gente também fala tupi.
1: Há pessoas que não abrem mão da pipoca quando vão assistir a um filme. Pipoca é uma palavra de origem tupi e é formada pelos termos pir, pira, que significa casca, pele, mais poca, que quer dizer estourar, arrebentar. Então, pipoca é a pele estourada dessa espécie de grão de milho que arrebenta quando é colocada no fogo.
6: A gente também fala tupi, uma parceria Rádio Senado.
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8: 6:17.

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1: Começando mais um Jornal da Assembleia, confira na edição de hoje. Câmara dos Deputados pode votar projeto que aumenta de 1 para 2 dias a folga remunerada do trabalhador que doa sangue. Ministério Público Eleitoral tenta barrar 9 candidaturas no Rio Grande do Norte. Operação identifica 31 hectares de desmatamento ilegal em Mata Atlântica, no Rio Grande do Norte. Eu sou Alisson Bala e trago essas e outras notícias agora.
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1: Câmara dos Deputados pode votar projeto que aumenta de 1 para 2 dias a folga remunerada do trabalhador que doa sangue. Detalhes com Cleide Villanova.
2: Pode ser votado a qualquer momento na Câmara dos Deputados o projeto que aumenta de 1 para 2 dias por ano o direito do trabalhador faltar ao serviço para doar sangue. De acordo com a proposta, o empregado poderá deixar de comparecer ao serviço 1 dia a cada 6 meses, sem desconto no salário, desde que comprove a doação. O autor do projeto, o deputado Doutor Luizinho, do Rio de Janeiro, justifica a proposta como necessária para manter os estoques seguros e regulares, já que uma folga por ano não é mais suficiente para atender a demanda diante do aumento da população. De acordo com o Ministério da Saúde, o Brasil necessita em média de 5 mil bolsas de sangue por dia para atender a necessidade. O projeto ganhou regime de urgência, o que permite que seja votado diretamente no plenário da Câmara sem passar pela análise das comissões permanentes da casa.
1: Ministério Público Eleitoral tenta barrar 9 candidaturas no Rio Grande do Norte. Detalhes com Bárbara Freire.
3: O Ministério Público Eleitoral, o MPE, apresentou ações de impugnação contra 9 registros de candidatura no Rio Grande do Norte para o certame deste ano. Os dados integram um levantamento nacional que soma quase 1.000 candidaturas questionadas em todo o Brasil até o momento. A ação de impugnação representa a contestação do registro, mas não impede automaticamente o candidato de concorrer. Cabe ao Tribunal Regional Eleitoral julgar cada caso individualmente e decidir se mantém ou cancela a candidatura. No Rio Grande do Norte, as contestações alcançaram tanto a disputa proporcional quanto as chapas majoritárias para o governo do estado e vice-governador. Entre os fundamentos mais comuns apontados pelo MPE estão a aplicação da lei da ficha limpa em casos de condenação criminal ou improbidade administrativa, abuso de poder público em casos de condenação criminal ou improbidade administrativa, abuso de poder político ou econômico e a ausência de desincompatibilização, que é o afastamento obrigatório de cargos públicos dentro dos prazos legais. Problemas na quitação eleitoral, falta de filiação partidária e irregularidades em prestações de contas anteriores também motivam os pedidos. O balanço divulgado não manifestou os nomes dos políticos potiguares envolvidos. Em âmbito nacional, mais de 70% das contestações envolvem candidatos a deputado federal e estadual. O estado de São Paulo registra o maior número de impugnações, superando 550 casos, seguido por Maranhão, Minas Gerais e Paraíba. O volume total de ações no país ainda pode aumentar até a finalização dos prazos do calendário eleitoral.
1: Operação identifica 31 hectares de desmatamento ilegal em Mata Atlântica, no Rio Grande do Norte. Cleide Villanova traz os detalhes.
2: A Operação Mata Atlântica em Pé 2026 identificou mais de 31 hectares de desmatamento ilegal em áreas de Mata Atlântica no Rio Grande do Norte. A fiscalização ocorreu entre os dias 17 e 27 de agosto e alcançou 13 áreas em 9 municípios do estado. O trabalho resultou em 10 autos de infração, 4 embargos e quase R$ 3 milhões em multas, além de outras medidas medidas administrativas. A área desmatada equivale a aproximadamente 45 campos de futebol e corresponde a mais de 60% da área fiscalizada durante a operação no estado. A Operação Mata Atlântica em Pé acontece simultaneamente nos estados que possuem áreas do bioma. Em 2026, a ação mobilizou órgãos de fiscalização e investigação de 17 estados. De acordo com o Ministério Público do Rio Grande do Norte, a operação é considerada a maior ação integrada de fiscalização ambiental do país.
1: A seguir você confere. Ministério Público do Rio Grande do Norte realiza ação de combate à violência doméstica no jogo decisivo do ABC na Arena das Dunas. Prefeitura do Natal anuncia operação especial com 36 viagens extras de ônibus para o jogo do ABC neste domingo. ABC decide vaga na final da Série D neste fim de semana contra o Uberlândia na Arena das Dunas.
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1: Estamos de volta com mais informações. Ministério Público do Rio Grande do Norte realiza ação de combate à violência doméstica no jogo decisivo do ABC na Arena das Dunas. O Ministério Público do Rio Grande do Norte promove neste domingo, dia 30 de agosto, uma ação de conscientização e combate à violência doméstica e familiar contra a mulher durante a partida entre ABC e Uberlândia na Arena das Dunas. A mobilização marca o encerramento das atividades do Agosto Lilás no estado e é conduzida pela Ouvidoria da Mulher e pelo Núcleo de Apoio à Mulher Vítima de Violência Doméstica e Familiar, o NAMVID. A iniciativa aproveitará a grande visibilidade do futebol para dialogar diretamente com os torcedores nas arquibancadas e nos acessos ao estádio. A programação inclui a exibição de um vídeo institucional nos painéis da arena, extensão de faixas ilustrativas e a distribuição de material informativo com orientações sobre como denunciar e buscar ajuda. A ação ocorre no confronto que define um dos finalistas do Campeonato Brasileiro da Série D de 2026. O Ministério Público do Rio Grande do Norte reforça que os canais oficiais da Ouvidoria da Mulher e do NAMVID permanecem disponíveis de forma permanente para o recebimento de denúncias e prestação de orientações jurídicas à sociedade. Prefeitura do Natal anuncia operação especial com 36 viagens extras de

0: ônibus para o jogo do ABC neste domingo. Os detalhes com Bárbara Freire.
1: A Prefeitura do Natal montou uma operação especial de transporte público para este domingo, dia 30 de agosto, visando atender aos torcedores que acompanharão a partida decisiva entre ABC e Uberlândia, às 5 da tarde, na Arena das Dunas. O confronto vale vaga na grande final da Série D do Campeonato Brasileiro. Ao todo, a Secretaria Municipal de Mobilidade Urbana, a STTU, disponibilizará 36 viagens adicionais distribuídas nos horários que antecedem e sucedem o jogo. Na chegada ao estádio, entre as 3h30 e as 5 da tarde, as linhas 08, 33, 63 e 77 ganharão 3 viagens extras cada, totalizando 12 partidas adicionais que ligam a arena às zonas Norte, Oeste, Sul e Leste. Já na saída, o reforço será de 6 viagens extras por linha, somando 24 reforços em um intervalo de 2h30 após o apito final. A medida foi adotada em razão do alto fluxo noturno registrado nos últimos jogos. Outras 7 linhas regulares que passam pela região da Arena das Dunas circularão normalmente, incluindo o 33, 41, 46, 50, 54, 73 e a linha 582. Os passageiros poderão fazer a integração gratuita utilizando o cartão Nubus, que pode ser emitido nos postos da BR-101, da Avenida João Medeiros Filho, do Centro de Convivência da UFRN e do Shopping 10. A STTU orienta que os torcedores embarquem de forma espaçada para evitar aglomerações nos pontos de ônibus.
0: ABC decide vaga na final da Série D neste fim de semana contra o Uberlândia na Arena das Dunas. O ABC entra em campo neste domingo, dia 30 de agosto, às 5 da tarde, na Arena das Dunas, para o jogo da volta da semifinal da Série D do Campeonato Brasileiro. Após a derrota por 1-0 no primeiro confronto em Minas Gerais, o alvinegro potiguar precisa vencer o Uberlândia por 2 gols de diferença para garantir a vaga na grande final no tempo normal. Vitória por 1 gol de diferença leva a decisão para cobranças de pênaltis. Comandado pelo técnico Vaguinho Dias, o elenco conta com os retornos do zagueiro Edson e o atacante Alisson, principal artilheiro da equipe na competição. Além das mudanças táticas, o treinador destacou que a preparação psicológica da equipe será a chave para reverter o placar adverso dentro de casa.
2: É muito mental, porque é uma mistura de sentimentos, né? Você acaba de conseguir um acesso que era o objetivo principal do clube, nosso também. Aí você vai para uma partida que você quer chegar numa final e você perde. Então você volta abatido, você volta triste. Ninguém gosta de perder, ainda mais um grupo nosso que costumou sempre com grandes resultados. E a partir do momento em que nós iniciamos na representação, nós focamos principalmente no mental. O que, que nós temos que fazer, como recuperar, o que, que nós erramos que pode ser melhorado do que foi feito lá em Uberlândia. Então, nesse sentido todo, é a preparação. E hoje, até amanhã, muito mais trabalho técnicos, né? Hoje eu trabalho muita finalização, é o trabalho realmente de nós fazermos os nossos treinos, que a gente consiga alcançar sempre adversárias, a área adversária. Então, hoje os treinamentos nossos vão ser muito fortes nisso, e principalmente os contra-ataques, né? Que é o que eles vivem, é o que eles jogam, é o que eles gostam. Então nós temos que saber como treinar. E amanhã é o apronto final para justamente estar bem para essa partida que aqui em casa nós temos que vencer.
0: Vaguinho Dias aposta no retrospecto positivo do ABC em casa, que permanece invicto como mandante na Série D, com 6 vitórias e 3 empates em 9 jogos na Arena das Dunas. No histórico de mata-matas, o alvinegro já reverteu desvantagem semelhante nesta edição, quando venceu o Águia de Marabá por 3-0 em Natal. A expectativa da comissão técnica é de casa cheia para o confronto deste domingo.
3: Previsão do tempo.
0: A previsão do tempo em Natal para este fim de semana será de sol com muitas nuvens durante o dia e períodos de céu nublado, noite com muitas nuvens, máxima de 29 e mínima de 25. Eu sou Alisson Bala e essa foi mais uma edição do Jornal da Assembleia. Você fica agora com a nossa programação musical. Lembrando, o nosso jornalismo volta de terça a sexta às 7h30 da manhã. 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
3: 6h44.

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7: 6h49.

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1: Está no ar a Voz do Brasil. As notícias do governo federal que movimentaram o país no dia de hoje.
2: Olá, boa noite.
0: Boa noite para você que nos acompanha em todo o país.
2: Sexta-feira, 28 de agosto de 2026.
0: Vamos aos destaques do dia.
2: Emprego.
0: Brasil registra a criação de mais de 58 mil novas vagas de trabalho formal em julho. Raquel Mariano.
3: O estoque de vínculos de trabalho formal ultrapassou os 48 milhões de empregos.
2: Na Mongólia, o país participa de Convenção das Nações Unidas para o Combate à Desertificação.
0: No debate com mais de 190 países está a recuperação de áreas degradadas e educação ambiental. Gabriela Noronha.
4: O país apresentou como meta a recuperação de mais de 350 milhões de hectares de áreas degradadas até 2030.
2: Atenção quem é dono de uma microempresa ou pequena empresa.
0: Solicitação para o ingresso no Simples Nacional foi antecipada para setembro.
2: A mudança veio com a reforma tributária. Para explicar, conversamos com o Tiago Esfredo, chefe da equipe nacional do Simples.
5: Antes eles podiam estar no Simples Nacional, que agora a gente está chamando de Simples Puro. Agora vem uma alternativa intermediária, que está sendo chamada de Simples Nacional Híbrido. Cada empresa precisa verificar o seu negócio para ver aonde ele vai ficar melhor.
0: Hoje, na apresentação da Voz do Brasil, Luciano Seixas e Luciana Vasconcelos.
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0: O Ministério do Trabalho e Emprego divulgou hoje os dados mensais do novo CAGED, o Cadastro Geral de Empregados e Desempregados.
2: Em julho, o estoque de vínculos formais chegou a 48 milhões de postos formais de trabalho.
3: O Brasil criou em julho 58.568 novos empregos com carteira assinada. Com isso, o estoque de vínculos de trabalho formal ultrapassou os 48 milhões de empregos. Em quatro dos cinco grupos das atividades econômicas, houve crescimento da oferta de trabalho. São eles: serviço, construção, agropecuária e indústria. Somente o grupo de comércio apresentou queda. O ministro substituto do Trabalho e Emprego, Chico Macena, detalhou os números.
6: O maior crescimento do emprego formal ocorreu no setor de serviços, com saldo de 591.509 postos formais de trabalho. E aqui destaca-se informação, comunicação, atividades financeiras, imobiliárias, profissionais e administrativas, administração pública, defesa e seguridade social, educação, saúde humana e serviços sociais.
3: No acumulado de 2026, foram 972.203 novos postos, um crescimento de 2% em relação ao mesmo período do ano anterior, com maior crescimento no setor de serviços. Todos os dados fazem parte do CAGED, o Cadastro Geral de Empregados e Desempregados, apresentado nesta sexta-feira pelo Ministério do Trabalho e Emprego. Reportagem Raquel Mariano.
0: O Conselho Monetário Nacional ampliou o prazo de pagamento

0: A prorrogação do empréstimo poderá ser feita em até 84 meses. Antes eram 72 meses.
1: O Conselho ratificou portaria que elevou o teto de valor para os carros financiados pelo programa, que passou de 150 mil para 200 mil reais.
0: Também a partir de agora estão incluídos, entre os veículos elegíveis, os híbridos com diferentes combinações de fontes de energia, integrando motor elétrico e motor a combustão, que utilize álcool, gasolina ou ambos.
1: A Receita Federal e o Ministério Público Federal investigam um grupo empresarial suspeito de crimes como sonegação fiscal e lavagem de dinheiro relacionados à exploração de apostas de cota fixa, as chamadas bets.
0: É a Operação Jogo das Sombras, realizada hoje em 3 estados.
1: O grupo teria movimentado mais de 5 bilhões de reais em apenas em 2025.
2: A operação investiga suspeitas de sonegação fiscal, evasão de divisas e lavagem de dinheiro praticadas por um grupo de empresas de apostas esportivas, conhecidas como bets. Foram cumpridos 6 mandados de busca e apreensão em Pernambuco, Paraíba e São Paulo. Segundo a investigação, um grupo empresarial responsável por uma plataforma de bets teria movimentado mais de 5 bilhões de reais apenas no ano passado. As possíveis irregularidades teriam ocorrido tanto antes quanto depois a regulamentação das bets no Brasil. O secretário especial da Receita Federal, Robson Barreirinhas, explicou que há indícios que esse grupo tenha criado uma empresa de fachada em Curaçao para simular que as operações ocorriam fora do Brasil.
3: Nós temos elementos que comprovam que essa organização já estava presente aqui no Brasil, com funcionamento no Brasil, com beneficiários aqui no Brasil, com funcionários aqui no país, mas sem pagar nada de tributos, sem se sujeitar à regulação brasileira. Posteriormente aqui no Brasil, nós temos indícios fortes de que ilegalidades prosseguiram mesmo após essa regularização.
2: Os órgãos também investigam a suspeita de envio de recursos para o exterior. Parte desse montante teria voltado ao Brasil sob a forma de pagamentos por prestação de serviços. Esta é a segunda operação de investigação de irregularidades ligadas ao mercado de bets, com a participação da Receita Federal e do Ministério Público Federal. Além do cumprimento das medidas judiciais, a Receita Federal instaurou 11 procedimentos para aprofundar a apuração das possíveis irregularidades. Reportagem, Márcia Fernandes.
0: Atenção, microempresário! A solicitação para ingresso no Simples Nacional deverá ser feita em setembro.
1: As regras para escolher o regime tributário mudaram. A partir de agora, a decisão que antes era tomada em janeiro deve ser feita com antecedência.
0: De acordo com a Receita Federal, esta mudança busca organizar a chegada das modificações proporcionadas pela reforma tributária no Simples Nacional e dar mais tranquilidade para o planejamento das empresas.
1: Para entender melhor as alterações, nós conversamos com Thiago Esfreira, chefe da equipe do Simples Nacional. Vamos conferir.
0: Tiago Esfredo, chefe da equipe nacional do Simples da Receita Federal, muito bem-vindo à Voz do Brasil, prazer recebê-lo por aqui. Vamos falar sobre essas mudanças aí para escolher o regime de tributação. A partir de agora, a decisão que antes era tomada em janeiro deve ser feita com antecedência, né? O senhor pode explicar essa mudança para a gente?
4: Claro, obrigado, satisfação estar aqui. Realmente, é uma das mudanças principais que a gente teve com a reforma tributária no Simples Nacional, elas vêm agora, anteriormente a 2027, aí que fica a grande questão que causa surpresa, né? Então, a gente tem uma preocupação muito grande justamente de alertar os contribuintes para que eles não percam a oportunidade, porque não é mais em janeiro. Então, é setembro. Então, vai começar a semana que vem, abre-se a janela 1º de setembro até 30 de setembro. Aqueles que não estão no Simples Nacional, ou, importante, que estão no Simples, mas possuem algum registro de exclusão futura, que isso acontece muito, eles precisam estar atentos a verificar o cadastro, verificar a mensagem na caixa postal, que a gente está alertando, está mandando mensagens, né? Enviando para que eles possam não perder a oportunidade de solicitar nova opção e continuarem no Simples ou começarem a vida deles no Simples.
1: O que eles devem fazer? Tem o Simples e um outro regime. O senhor pode explicar como funciona?
4: Eu acho, Luciana, você diz o outro regime seria o Simples Híbrido, acredito?
1: Isso, Simples Híbrido, isso.
4: Justamente, essa é uma inovação, né, da reforma também, onde agora os contribuintes vão ter a oportunidade de uma alternativa. Então, antes eles podiam estar no Simples Nacional, que agora a gente está chamando de Simples Puro, e dali eles estariam fora do Simples, seria a outra alternativa. Agora vem uma alternativa intermediária, que está sendo chamada justamente Simples Nacional

0: híbrido, que é realmente um intermediário de você estar fora num lucro presumido ou você estar no simples puro. E qual que é a grande diferença? Você mantém alguns dos tributos dentro da cesta do simples, com todo o regime simplificado, recolhimento único, em guia única, ou você pode manter tudo, ou você mantém quase todos e sai só IBS e CBS. Então, é uma opção pelo regime regular de IBS e CBS que os contribuintes do simples podem fazer. Então, eles ficam num sistema misto.
1: E agora, essa mudança prevista na reforma tributária acarreta algum novo imposto aos micro e pequenos empresários?
0: Não, de maneira alguma, né? Nós temos a substituição do PIS e da COFINS, né? E do ICMS e ISS por IBS e CBS. Agora, a CBS, a IPI também a nível federal, começa então a CBS agora em 2027, o IBS ainda entra num regime de transição um pouco, mas de maneira alguma isso acarreta um novo tributo, digamos assim, né? A gente ainda não tem a alíquota de referência ainda para ter um comparativo, mas a gente pode dizer que não tem um tributo novo.
2: E o senhor pode explicar para a gente o que é o IBS, o que é o CBS, para o empresário entender melhor também se ele vai para o simples híbrido, como é que ele vai fazer, o que vai acontecer na vida dele?
0: Esse é um cálculo que a gente, né, brincamos hoje num outro evento que nós tivemos, de que se existisse uma fórmula matemática para a gente apresentar para os contribuintes, para eles só preencherem aquilo e falar, opa, para mim é melhor isso ou aquilo, seria o mundo ideal, né? E, infelizmente, a gente não consegue fazer isso, então o papel hoje da Receita é tentar orientar e mostrar vantagem e desvantagem de cada um, né? Então a gente tem mais ou menos assim, um ponto principal que o contribuinte tem que olhar. Se para ele, dentro da operação que ele tem, se a cadeia dele de clientes, esses clientes desejam comprar, adquirir, seja mercadoria ou serviço, de alguém que gere crédito para ele, porque muitas empresas querem crédito para poder descontar do débito que eles vão ter lá na frente. E isso pode ocasionar uma preferência por contribuintes que não fossem do simples, né? Então, a ideia é que, junto do imposto, né, sobre bens e serviços, que é o IBS, e a contribuição sobre bens e serviços, que é a CBS federal, IBS é estados e municípios, tivesse essa oportunidade para os contribuintes migrarem dentro da cadeia deles, optarem e falaram, para mim é melhor, os meus clientes querem adquirir de alguém que gere mais crédito. Ele tem a opção de ir para esse regime híbrido. Se não for, por exemplo, aquelas empresas que prestam serviços ou vendem mercadorias diretamente ao consumidor final, em tese,
2: é mantê-lo
0: no simples puro, né? Porque ele não tem a necessidade de gerar crédito para o consumidor final. Então, o débito dele é menor como simples.
2: Entendi.
0: Puro, né?
1: O senhor disse que não tem uma fórmula, né, para todo mundo, mas esse sistema de créditos pode fazer com que uma empresa do Simples se torne menos competitiva diante de empresas que estão no regime normal de tributação?
0: Justamente o menos competitivo seria de acordo com a cadeia. Se uma empresa o cliente, né, ele tem a opção de ele vai olhar, ele tem dois fornecedores para ele escolher para comprar. Se as duas mercadorias custarem R$100, ele vai olhar quem está no simples e quem está com o regime regular de IBS e CBS, seja híbrido ou lucro presumido. Por quê? Porque ele vai ter mais crédito. Então, compensa ele pagar os R$100 e ter o crédito do que ele pagar os R$100 e não ter crédito, ou ter menos crédito, porque o simples ele gera um pouquinho um crédito menor, né? É limitado ao valor do montante devido. Então, como o débito é menor, o crédito de quem adquire também é menor. Não sei se ficou claro?
2: Então, ele vai ter que entender, né, como funciona o negócio dele para poder ver em qual situação melhor ele se encaixa.
0: Justamente, é um estudo, um planejamento, procurar uma assessoria tributária, contábil, né, profissionais que possam ajudá-los a planejar, verificar. Cada empresa precisa verificar o seu negócio, a sua operação, para ver aonde ele vai ficar melhor.
1: E ele tem de 1º a 30 de setembro para fazer isso. Se ele não fizer, ocorre algum problema?
0: O problema é que ele fica fora em 2027, né? Então, o que a gente tem conversado e falado é que assim, a janela abre em setembro e existe uma oportunidade de desistência até 30 de novembro, é a data que está hoje, né? Então, o contribuinte pode, mesmo está em dúvida, não deu tempo de planejar, não consegui ainda, faça a opção seja do regime, pelo Simples, faça opção pelo regime regular, se houver a possibilidade de que ele vê que aquilo pode encaixar. E se eles entenderem com 2 meses a mais de planejamento de que aquilo não vale a pena, ele vai ter a oportunidade de desistir. Então, assim, o prejuízo dele é ele perder realmente uma janela em 2027. Então, essa é a nossa preocupação, para que ele já se planeje ao máximo para saber o que vai acontecer em 27. Ele tem que saber em setembro.
1: A gente está falando de empresas. Essa mudança impacta os MEIs, o microempreendedor individual?
0: Para o MEI não mudou. O MEI continua fazendo opção em janeiro, com aquele lá no meio do mês, efeito retroativo, da mesma forma. Então, eles não precisam se preocupar tanto agora com setembro.
2: Tá ótimo. Só para a gente encerrar, então. É um modelo que vai trazer mais transparência na arrecadação de impostos, tudo mais, mas não necessariamente vai... Não são impostos novos para o empresário, né?
0: Não. Como havia citado antes, né? É como se mudasse o nome dos tributos, mas mudando também toda a estrutura e toda a dinâmica do cálculo, enfim, de todas as regras, né, aplicáveis.
1: Muito bem, nós conversamos com o Thiago Esfredo, chefe da equipe nacional do Simples da Receita Federal. Muito obrigado pela entrevista à Voz do Brasil.
0: Eu que agradeço. Obrigado.
2: Foi publicada hoje no Diário Oficial lei que autoriza em caráter extraordinário a redução de tributos federais sobre combustíveis.
1: O objetivo é reduzir os efeitos do choque no mercado internacional de energia decorrente do conflito no Oriente Médio.
2: A norma também estabelece medidas de proteção tributária ao etanol, cria crédito fiscal para projetos de produção de fertilizantes e prevê benefícios para setores estratégicos, como minerais críticos.
1: Hoje foi o último dia da 17ª Conferência das Partes da Convenção das Nações Unidas para o Combate à Desertificação, a COP17.
2: O encontro foi realizado em Ulan-Ambatar, na Mongólia, entre 17 e 28 de agosto.
1: E o Brasil apresentou como meta de recuperação de áreas degradadas até 2030.
3: Manejo e restauração de florestas em terras secas, recuperação de áreas degradadas e educação ambiental foram alguns dos temas discutidos na 17ª Conferência das Partes da Convenção das Nações Unidas para o Combate à Desertificação. Realizada entre 17 e 28 de agosto na Mongólia, a COP17 reuniu representantes de 197 países, incluindo o Brasil. Na ocasião, o país apresentou como meta a recuperação de mais de 350 milhões de hectares de áreas degradadas até 2030. Alexandre Henrique Bezerra, diretor do Departamento de Combate à Desertificação e Mitigação dos Efeitos da Seca no Ministério do Meio Ambiente e Mudança do Clima, comentou que o compromisso assumido pelo Brasil está alinhado à agenda global.
4: É como se fosse uma grande meta que a Convenção estabeleceu para garantir que a gente avance na agenda de restauração de terras degradadas, de redução do processo de degradação, obviamente está associada ao combate ao desmatamento, ao combate às queimadas criminosas, e vai contribuir para a grande meta global, que é de 1 bilhão e 500 milhões de hectares sendo restaurados, conservados até 2030.
3: Durante a COP17, a delegação brasileira apresentou o Plano de Ação de Combate à Desertificação, que inclui a recuperação dos recursos naturais, adaptação às mudanças do clima, desenvolvimento sustentável e participação das populações que vivem em áreas suscetíveis. Segundo o presidente do Centro de Pesquisas Ambientais do Nordeste, Severino Ribeiro, os riscos apresentados pelo processo de desertificação dos solos ultrapassam a questão ambiental.
5: A desertificação, ela não apenas afeta negativamente a biodiversidade, as árvores, os animais. Ela afeta diretamente o bem-estar humano. Porque se eu esgoto a capacidade que o solo tem de produzir, por exemplo, alimentos, eu estou colocando em risco uma série de atividades econômicas que dependem desse solo sadio, produtivo.
3: O Brasil integra a Convenção das Nações Unidas para o Combate à Desertificação desde 1997. Além de representantes dos 197 países, a COP deste ano reuniu organizações internacionais, sociedade civil, setor privado, comunidade científica, povos indígenas e comunidades locais. Reportagem Gabriela Noronha.
2: Até domingo, indígenas da região Marayuá, no Amazonas, serão assistidos com atendimento médico especializado para a realização de consultas e exames.
6: Nesta etapa, estão previstos 800 atendimentos especializados, como explica a secretária de Saúde Indígena, Lucinha Tremembé.
7: Levando especialidades como pediatria, ginecologia, oftalmologia, saúde da mulher como um todo, clínica geral, entre exames, consultas, diminuindo assim tanto o tempo de espera dessas pessoas na fila de regulação, mas também diminuindo que essas populações que têm peculiaridades culturais específicas saiam de seus territórios, das suas aldeias, para ir para as cidades grandes.
2: As ações no estado ocorreram durante todo o mês de agosto, também nos povos Yanomami, em Boa Vista, e no território Pirã, no Amazonas.
6: Segundo o Ministério da Saúde, a expectativa é realizar cerca de 4 mil atendimentos especializados na região.
2: O Centro Nacional de Monitoramento e Alertas de Desastres Naturais, o CEMADEM, oferece uma plataforma que permite acompanhar a situação da seca em diferentes regiões do Brasil.
6: É possível consultar informações por município e acompanhar a evolução da estiagem ao longo do tempo.
2: Um dos principais indicadores é o Índice Integrado de Seca, que considera dados como chuva, umidade do solo e condições da vegetação.
6: O acesso é gratuito e está disponível no endereço alertasecas.cemadem.gov.
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2: Céu aberto, pouca chuva e paisagens que ganham novos contornos. É época da seca no Cerrado, que também deve movimentar o turismo.
6: Na Chapada dos Veadeiros, em Goiás, a expectativa é de mais visitantes em busca das cachoeiras, dos rios e das trilhas da região.
2: O parque é gerido pelo ICMBio, o Instituto Chico Mendes de Conservação da Biodiversidade, em parceria com a iniciativa privada.
6: E o turismo também movimenta as comunidades locais, como a Calunga, que oferece experiências de base comunitária.
3: No Parque Nacional da Chapada dos Veadeiros, em Goiás, a paisagem muda conforme a estação. Na época das chuvas, cachoeiras e rios ganham volume. Já no período da seca, a água diminui, o céu fica limpo e o cerrado revela outras cores, outros caminhos e outras possibilidades de vivência. É um período que exige atenção redobrada com as queimadas, mas que também pode ser aproveitado pelo turismo. A região do Parque Nacional da Chapada dos Veadeiros é compartilhada entre o Instituto Chico Mendes de Conservação da Biodiversidade, o ICMBio, e a iniciativa privada, que hoje é responsável pela administração do parque. Com isso, a preservação da área caminha ao lado da visitação e da atividade turística. E quem percorre as trilhas nessa época do ano percebe que a seca também tem suas vantagens. É o que conta o guia Adão dos Santos Rosa, que também trabalha como brigadista e monitora a região durante o período de estiagem.
9: Nesse período de seca que é o ideal, né? Que você vai encontrar as águas, né? Tudo cristalina, tudo verdeada, né? Porque no período de chuva não é assim, não é confiável, né? Que aqui é a mesma hora que não está chovendo, chove, né? Todas essas cachoeiras que eu te falei aí, eles dão para nadar, né? Acaba
3: logo tudo! Caminhar pela chapada durante a seca é também perceber essas mudanças de perto. O som da água pode ficar mais distante, o chão fica coberto de folhas secas e o cerrado, que parece dormir em alguns trechos, continua cheio de vida. Mas a experiência de conhecer a Chapada não termina nas diversas opções de trilhas. Para quem quer ir além dos cartões postais, o turismo de base comunitária aproxima o visitante de quem vive no território. Uma das formas de fazer isso é dentro da própria casa dos moradores. No território Calunga, a comunidade Vão do Moleque, localizada na zona rural de Cavalcante, é a maior de Goiás. E é lá que está a dona Santina Cesário dos Santos, que recebe turistas em casa e transforma a hospedagem em uma experiência inesquecível.
10: Aí oferece café da manhã, almoço, almojante, se você quiser. Mais tarde tem um docinho, tem doce também. Eu tenho meus produtos calmos que eu faço com geleia. Se quiser levar também para conhecer, para levar para saborear depois na sua casa, tem também.
3: Ainda segundo Dona Santina, para o visitante, é uma oportunidade de conhecer a Chapada por outro ângulo. Para a comunidade, o turismo representa renda, valorização da cultura e uma forma de manter vivas as tradições do território.
10: As pessoas que vêm aqui amam, volta, todo mundo querendo voltar. Falando que vai tornar a voltar, outros vêm embora chorando, porque aqui é uma paisagem, sabe? Depois chegou aqui, é só alegria, muita árvore, bem fresquinho. Além de que o tempo está ficando mais quente agora, devido ao tempo, né? Mas não tem barulho nenhum.

0: Silêncio, exama.
1: E entre trilhas, águas, casas e histórias, o visitante descobre que conhecer um destino também pode ser uma forma de ajudar a preservá-lo e colecionar memórias. Com sonorização de Reinaldo dos Santos, reportagem Karine Melo.
2: Na próxima sexta-feira, às vésperas da Independência, nós vamos falar sobre a Estrada Real, uma das maiores rotas turísticas do Brasil, que liga o interior de Minas Gerais ao litoral do Rio de Janeiro e São Paulo.
3: Vamos falar um pouco da história, quando no século XVIII, a coroa portuguesa pavimentou esses caminhos para transportar e fiscalizar o ouro e os diamantes extraídos das minas. Hoje, o trajeto preserva cidades históricas, igrejas barrocas e calçamentos de pedra da época colonial.
2: E essas foram as notícias do governo federal.
3: Uma realização da Secretaria de Comunicação Social da Presidência da República.
2: Com produção da empresa Brasil de Comunicação.
3: Fique agora com as notícias do Poder Judiciário e do Congresso Nacional. Boa noite, um bom fim de semana.
2: A gente volta na segunda-feira. Boa noite.
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6: Presidente do STF e CNJ, ministro Edson Fachin, reforça as ações no combate à violência contra a mulher.
7: STJ garante em ações penais prazo em dobro e intimação pessoal a núcleos de prática jurídica.
6: Homem trans é indenizado por sofrer assédio sexual e transfobia.
7: Boa noite, eu sou o Arthur Filho.
6: E eu sou Walter Lima.
7: O presidente do Supremo Tribunal Federal e do Conselho Nacional de Justiça, o CNJ, ministro Edson Fachin, destacou a importância de proteger as meninas brasileiras e garantir que cresçam com liberdade, dignidade e segurança.
6: Ele participou hoje da jornada Maria da Penha em Campo Grande, Mato Grosso do Sul.
8: Toda infância deveria ser feita de achadouros, de descobertas, de sonhos, de brincadeiras e de afetos, nunca de marcas de violência.
7: Um homem trans que trabalhava numa empresa de alimentos na Paraíba foi indenizado por assédio sexual e transfobia.
6: A Justiça do Trabalho adotou o protocolo antidiscriminatório da Corte Interamericana de Direitos Humanos. Samanta Flor.
9: A segunda turma do TRT da Paraíba entendeu que, em casos de assédio sexual, o depoimento da vítima é uma prova fundamental e vale por si só, já que esse tipo de violência quase sempre acontece sem testemunhas. Os desembargadores também consideraram comprovado o tratamento hostil e transfóbico do empresário contra o trabalhador. Além das duas indenizações, a empresa terá ainda de reconhecer o vínculo de emprego e pagar adicional de insalubridade. Ainda cabe recurso.
7: Corte Especial do STJ decide que núcleos de prática jurídica das faculdades de direito, públicas ou privadas, têm prazo em dobro para recorrer.
6: A regra já incluía os processos da área civil. Fátima Uchoa.
10: A Corte Especial do STJ entendeu que os advogados integrantes dos núcleos também têm a prerrogativa de serem intimados pessoalmente dos atos processuais. Segundo o relator ministro Luiz Felipe Salomão, o Código de Processo Civil, ao ampliar o alcance da prerrogativa da Defensoria Pública, busca compensar a estrutura limitada dos núcleos de prática jurídica, garantindo condições de igualdade na defesa dos assistidos, efetivando o princípio constitucional de acesso à justiça. Assim como não existe norma específica na lei processual penal, o dispositivo foi aplicado por analogia.
7: Prazo da Justiça Eleitoral para nomeação de mesários, pessoal de apoio logístico e auxiliares de auditoria que irão atuar nas eleições gerais 2026 encerra hoje, sexta-feira.
6: As nomeações incluem as sessões de voto em trânsito e as instaladas em estabelecimentos penais e unidades de internação de adolescentes. Vitor Struck.
11: O Tribunal Superior Eleitoral encerra nesta sexta-feira o prazo para nomeações de mesárias e mesários, membros das equipes de apoio logístico e auxiliares de auditoria das eleições. Os nomes devem ser publicados em edital pelos juízes e juízas das zonas eleitorais. Partidos políticos, federações partidárias e coligações tem até 5 dias para apresentar contestações, o mesmo prazo concedido para a recusa dos nomeados. Esta sexta-feira também é o último dia para que mesárias e mesários, pessoal de apoio e agentes das forças de segurança habilitem a votação em sessão distinta da de origem.
7: Justiça condena 2 réus por corrupção e lavagem de dinheiro em obra de hospital no Paraná.
6: Decisão atende a pedidos do Ministério Público Federal. Sabrine Menezes.
12: De acordo com as investigações, um ex-servidor do município e o sócio administrador de uma corretora envolvidos na construção do Hospital Regional de Toledo fracionavam os valores desviados da obra em depósitos menores para dificultar o rastreamento dos recursos. Segundo a sentença, o esquema provocou prejuízo de mais de R$1 milhão para os cofres públicos. Os réus foram condenados à pena de 11 anos de reclusão em regime inicial fechado, além do pagamento de multa e reparação dos danos em valor correspondente a pouco mais de R$2 milhões.
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7: A você uma boa noite.
6: Bom fim de semana e até segunda-feira.
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14: Eu sou Paula Groba.
15: E eu sou Ricardo Nakaoka.
14: E estes são os destaques de hoje do Jornal do Senado, que começa agora.
15: Escala 6x1. Redução da jornada para 40 horas semanais está pronta para votação.
14: Senadora Leila Barros vai relatar MP que zera taxa sobre compras internacionais.
15: Eleições 2026. Atenção aos votos para o Senado. Neste ano, são 2 vagas.
14: Boa noite.
15: Boa noite.
14: Trabalhar menos, descansar mais e sem perder salário. A proposta que pode mudar a jornada dos trabalhadores brasileiros está pronta para ser votada na Comissão de Constituição e Justiça do Senado. A votação deve ocorrer na próxima semana.
15: A PEC reduz de 44 para 40 horas a jornada máxima semanal e garante 2 dias de descanso por semana, sem redução de salário. O relator da proposta sobre o fim da escala 6x1 recomenda a aprovação do texto que veio da Câmara e rejeita as emendas apresentadas pelos senadores. A reportagem é de Bruno Lourenço.
16: Em sessão no Senado Federal, o presidente da União Geral dos Trabalhadores, Ricardo Patá, afirmou que categorias como a dos comerciários mal têm tempo de ver a família por conta da escala de 6 dias de trabalho por apenas 1 de descanso, e defendeu a PEC.
17: Não é isso que nós queremos. Nós queremos ter um país cidadão e um país não de castas.
16: Já o presidente da Federação do Comércio de Bens, Serviços e Turismo do Estado de São Paulo, Ivo Dallacqua, alertou que não existe uma única realidade empresarial e a redução da jornada deveria acontecer por meio de negociação coletiva.
17: O pequeno comércio do interior enfrenta desafios diferentes daqueles de uma empresa exportadora. As necessidades do comércio atacadista não são as mesmas do varejista.
16: De acordo com o texto já aprovado na Câmara dos Deputados, a transição será gradual. 2 meses após a promulgação da futura emenda constitucional, o teto da jornada semanal cairá para 42 horas com 2 dias de folga. Ao final de 1 ano, o limite máximo será fixado definitivamente em 40 horas semanais.
14: E a senadora Leila Barros foi escolhida como a relatora da comissão da medida provisória que acabou com a chamada taxa das blusinhas. O presidente do colegiado é o deputado Reginaldo Lopes.
15: A próxima reunião da comissão que analisa a MP será na segunda-feira, quando pode ser apresentado e votado o relatório de Leila. Repórter Rodrigo Rezende.
18: A chamada taxa das blusinhas é o imposto de importação de 20% cobrado sobre compras internacionais de até 50 dólares, cerca de R$250. A cobrança foi criada em 2024 e suspensa em maio deste ano pela medida provisória 1357. A relatoria da comissão que analisa a MP ficou com a senadora Leila Barros, do PDT do Distrito Federal. Ela afirmou que concorda com o texto inicial da medida, mas irá ouvir a todos os setores produtivos para a construção do relatório.
19: É isso que eu quero deixar muito claro, que é uma característica minha de conversar com todos, ouvir a todos, mas o texto inicial que já foi apresentado para nós já nos agrada. Mas não abriremos mão de conversar com todos.
18: A próxima reunião da comissão, na qual deve ser apresentado o relatório, será nesta segunda-feira, 31 de agosto, às 4 da tarde. Nesse mesmo dia, deputados e senadores da comissão podem votar o texto. A ideia é que a MP seja aprovada na Câmara e no Senado durante o esforço concentrado que ocorrerá até 4 de setembro, antes do prazo de perda de validade da medida, que é 8 de setembro.
14: Avançou no Congresso a medida provisória que cria uma nova linha de crédito para motociclistas profissionais.
15: O texto foi aprovado pela comissão mista e seguiu para a votação em plenário. Repórter Patrícia Oliveira.
20: No caso dos motociclistas, o dinheiro poderá ser usado na compra de motocicletas, motonetas e ciclomotores novos. Também poderão ser financiadas motos e bicicletas elétricas, além de equipamentos e infraestrutura ligados à atividade. O relatório aprovado incluiu também o transporte escolar e definiu ações específicas para profissionais mulheres e pessoas com deficiência. Para a presidente da comissão, senadora Leila Barros, do PDT do Distrito Federal, a medida provisória ajuda a melhorar as condições de trabalho desses profissionais.
21: Para milhões de brasileiros, o veículo não é um bem de consumo, é um instrumento de trabalho. É o que coloca comida na mesa e sustenta uma família.
20: Para ter acesso ao financiamento, entregadores e motociclistas que trabalham por aplicativos terão de comprovar pelo menos 6 meses de cadastro na plataforma e um mínimo de 100 corridas ou entregas. Cada beneficiário poderá financiar apenas um veículo. A medida provisória ainda precisa ser aprovada pelos plenários da Câmara e do Senado.
14: Um projeto que começa a ser analisado pelo Senado pode dar mais transparência ao processo de registro de medicamentos para doenças raras.
15: A proposta obriga a Anvisa a tornar público cada passo da análise dos pedidos de registro, para que pacientes, famílias e profissionais de saúde saibam em que etapa está o processo. A medida não muda a autonomia técnico-científica da agência. Repórter Márcio Maturana.
22: O novo projeto foi anunciado pelo senador Hermes Klan, do PL de Santa Catarina, na quinta-feira, durante uma audiência pública na Comissão de Direitos Humanos sobre a suspensão de um medicamento para a distrofia muscular de Duchenne.
23: Acabo de dar entrada em um projeto de lei para aumentar a transparência da Anvisa nos processos de registros de medicamentos destinados a doenças raras, trazendo segurança e informação a todos.
22: Doenças raras atingem cerca de 13 milhões de brasileiros. Quando existe tratamento, os remédios costumam ser caros e precisam passar por um processo de testes até a aprovação pela Anvisa. O objetivo do projeto é dar previsibilidade a pacientes, famílias e profissionais de saúde sem interferir na autonomia técnico-científica da Anvisa.
24: Eleições 2026.
14: O Tribunal Superior Eleitoral e o Google fecharam um acordo para identificar o uso ilegal de inteligência artificial nas eleições.
15: Uma ferramenta vai identificar o uso indevido de imagens de candidatos. Repórter Pedro Pincer.
25: A tecnologia chamada de Likeness ID está disponível para usuários maiores de 18 anos e é capaz de identificar conteúdos gerados por inteligência artificial que reproduzem a imagem de uma pessoa. A iniciativa busca ampliar a capacidade de rastreio no YouTube de materiais sintéticos e falsos que explorem indevidamente a identidade de quem está na disputa eleitoral. O presidente do TSE, ministro Cássio Nunes Marques, afirmou que a iniciativa busca preservar direitos fundamentais no ambiente da internet e contribuir para a confiança nas eleições.
26: O momento em que celebramos essa parceria é crucial. Isso porque é de conhecimento comum o potencial danoso do mau uso da inteligência artificial generativa.
25: Para aderir ao sistema, a candidata ou o candidato precisa ter uma conta no YouTube e acessar o YouTube Studio, na área destinada à busca de conteúdo por semelhança. Depois de um cadastro, a plataforma cria um registro biométrico da aparência do usuário. Cabe ao candidato analisar o material localizado e decidir se houve uso indevido da sua imagem. Se entender que sim, poderá solicitar a remoção. Havendo violação das regras da plataforma, o conteúdo conteúdo poderá ser retirado do ar.
14: E neste ano, o eleitor vai votar em dois senadores, mas atenção, são dois senadores diferentes, um voto para cada candidato ou candidata. Primeiro, o eleitor escolherá um candidato e confirmará a escolha. Em seguida, registrará o outro voto. Se o eleitor repetir o mesmo número nas duas oportunidades, apenas o primeiro voto será considerado válido. O segundo será anulado automaticamente pela urna eletrônica.
22: E para ajudar o cidadão a se informar melhor, o Senado Federal criou uma página especial para a cobertura das eleições. O site pode ser acessado por meio do endereço link.senado.leg.br/eleicoins. Com trabalhos técnicos de Eliseu Caires, o Jornal do Senado fica por aqui. Acompanhe agora as notícias do Tribunal de Contas da União e da Câmara dos Deputados. Boa noite.
14: Boa noite e um bom fim de semana.
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0: Nos dias 31 de agosto e 1º de setembro, o Tribunal de Contas da União realiza seminários sobre o financiamento e a organização do SUS, o Sistema Único de Saúde. O encontro vai discutir como os recursos da área são distribuídos entre estados e municípios e os desafios para garantir financiamento sustentável. Outro ponto de destaque é a integração dos serviços de saúde e o atendimento por região. O objetivo é melhorar a organização da rede e garantir que os serviços funcionem de forma integrada. O seminário vai reunir gestores, especialistas e representantes das três esferas de governo para trocar experiências e discutir melhorias para o SUS. O evento será transmitido ao vivo pelo canal do Tribunal no YouTube. Saiba mais em tcu.gov.br.
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1: Câmara pode votar projeto que fixa idade máxima de 15 anos para táxis.
2: Hugo Mota pede que a população acompanhe o trabalho parlamentar.
1: Serviço de emergência médica deverá oferecer acessibilidade para surdos.
2: Boa noite. Os deputados analisam projeto que obriga os serviços de emergência médica a oferecer acessibilidade para surdos. O texto já foi aprovado pelas comissões de saúde e de defesa dos direitos das pessoas com deficiência. Saiba mais sobre o assunto na reportagem de Mônica Tati.
3: Projeto em tramitação na Câmara prevê a criação de atendimento para pessoas surdas na urgência e emergência em hospitais de médio e grande porte. O projeto original previa a presença de intérprete de Libras, a língua brasileira de sinais. Mas a relatora na Comissão de Saúde, a deputada Rogéria Santos, do Republicanos da Bahia, modificou o texto. O relatório aprovado permite que os estabelecimentos adotem diferentes formas de atendimento acessível para pacientes surdos ou com deficiência auditiva, a fim de assegurar meios adequados de comunicação, como o uso de tecnologias digitais. Rogéria Santos lembra que a chegada aos serviços de urgência médica é um momento vulnerável para todas as pessoas.
4: É um momento que você está sentindo muita dor ou que você passou por um acidente. Imagine você chegar nesse ambiente e não conseguir se comunicar. E como é que isso é prejudicial ao socorro, à assistência de forma diligente, que tenha o objetivo de salvar aquela vida? Porque a intensidade do que gerou aquela necessidade a gente desconhece, porque só o profissional habilitado na medicina vai saber.
3: Rogéria Santos destaca que o Brasil tem aproximadamente 10 milhões de pessoas com deficiência auditiva, sendo que cerca de 2 milhões e 700 mil são completamente surdas. Segundo a deputada, o projeto garante a inclusão e acessibilidade ao permitir o pleno acesso à saúde. O projeto, que prevê serviço de intérprete para pessoas surdas ou com deficiência auditiva, ainda terá que ser votado pelas comissões de Finanças e Tributação e de Constituição e Justiça. Se for aprovado em todas, segue para a apreciação do Senado. Da Rádio Câmara de Brasília, Mônica Tati.
24: Saúde.
6: Projeto de Dani Cunha, do PL do Rio de Janeiro, impede a cobrança de consultas de retorno em atendimentos particulares e de planos de saúde. A proposta considera retorno a consulta destinada à análise de exames ou ao ajuste do tratamento iniciado anteriormente.
2: Dani Cunha esclarece que a regra vale apenas quando o novo atendimento estiver diretamente ligado à consulta inicial. O texto prevê multa para cobranças indevidas, mas ressalta que uma nova cobrança pode ser feita quando houver queixa clínica ou diagnóstico independente do primeiro atendimento.
7: Direitos Humanos.
6: Dorinaldo Malafaia, do PDT do Amapá, defende a aprovação do projeto que transforma em lei os programas Envelhecer nos Territórios

0: e Viva Mais Cidadania. Ele explica que o objetivo é evitar que as atividades sejam interrompidas por mudanças administrativas.
1: Dorinaldo Malafaia afirma que a proposta fortalece a rede de atendimento nos estados e municípios. O projeto prevê a formação de agentes locais para identificar violações de direitos, além de ações voltadas ao enfrentamento da violência e da discriminação contra pessoas idosas.
2: Eleições.
0: Em vigor há mais de 16 anos no Brasil, a lei da ficha limpa sofreu alterações que hoje são contestadas no Supremo Tribunal Federal. A reportagem é de Maria Neves.
3: A lei da ficha limpa, que nasceu de iniciativa popular ainda em 1993 e entrou em vigor em junho de 2010, completa 16 anos com alterações significativas e contestações no Supremo Tribunal Federal. O texto original prevê que políticos condenados à perda dos direitos políticos não podem concorrer novamente a cargos eletivos por até 16 anos. Esse é o caso de senadores que têm mandato de 8 anos. Um dos deputados que assinaram o projeto de lei na Câmara, o deputado Luiz Carlos Raule, do Podemos do Paraná, afirma que somente na eleição de 2024, a lei ajudou a barrar quase 2 mil candidaturas que tinham ficha suja. O parlamentar considera a norma um marco no combate à corrupção no Brasil.
4: Foi um reforço legislativo que fizemos para fortalecer a legislação de combate àqueles, né, realmente que metem a mão no jarro do dinheiro público. E o Brasil aprovou uma legislação que veio de iniciativa popular. 1,5 milhão de assinaturas foram apresentadas e essa é uma lei que pegou no Brasil. Eu acredito que hoje, nesses anos todos, próximo de 10 mil candidaturas sujas, de ficha suja, foram barrados pela legislação.
3: Pela lei de 2010, políticos condenados por crimes como lesão ao patrimônio público e enriquecimento ilícito não podem concorrer novamente durante todo o período restante do mandato e nos 8 anos seguintes. No entanto, outra lei que entrou em vigor em 2025 reduziu o prazo em que os políticos ficam inelegíveis para, no máximo, 12 anos. O texto do ano passado determina que o prazo de inelegibilidade começa com a condenação por um colegiado e será de 8 anos a partir de então, o que antecipa a contagem de prazo e reduz o tempo em que o político fica inelegível. Se houver outras condenações posteriores, a soma do período em que o candidato não pode concorrer a cargos eletivos deve ser limitado a 12 anos. No entanto, a lei mais recente prevê exceções a essa regra mais branda. Se a condenação ocorrer por crimes de maior gravidade, como lavagem de dinheiro, tráfico de drogas, terrorismo ou outros crimes hediondos, continua a valer a regra antiga, inelegibilidade de 8 anos contados a partir do cumprimento integral da pena. A lei aprovada em 2025 foi contestada pelo partido Rede Sustentabilidade no Supremo Tribunal Federal. A legenda alega que o mérito do texto aprovado na Câmara foi alterado pelo Senado, mas o projeto não retornou para a análise dos deputados, como determina a Constituição. O partido também sustenta no processo que o abrandamento das regras permite o retorno de políticos condenados por crimes graves à vida pública prematuramente. O deputado Chico Alencar, do PSOL do Rio de Janeiro, que já estava na Câmara na época da aprovação da lei da ficha limpa, defende que os ministros do Supremo decidam pela restauração do texto aprovado em 2010.
5: A lei é boa, ela é eficaz relativamente. Teria que retirar e derrubar esse facilitário, inclusive o tempo de inelegibilidade, que foi reduzido recentemente, através do próprio parlamento. Então, voltar à sua formatação original seria muito saudável. Eu espero que o Supremo Tribunal Federal decida com olho num preceito constitucional, que é a integridade, que é a ética pública, que é a qualidade da representação, a partir desse princípio constitucional da impessoalidade, da publicidade, da ética, da honestidade.
3: Um pedido de vista do ministro Gilmar Mendes, em maio deste ano, suspendeu o julgamento da ação no Supremo Tribunal Federal. Antes da interrupção da análise, a relatora do processo, ministra Carmen Lúcia, já havia votado a favor da manutenção da Lei da Ficha Limpa de 2010 nos principais pontos contestados pela rede. O único ministro a votar depois da relatora foi Luiz Fux, que concordou inteiramente com o voto de Carmen Lúcia. Da Rádio Câmara de Brasília, Maria Neves.
2: Segurança Pública.
1: André Fufuca, do PP do Maranhão, propõe criar a chamada culpa temerária no Código Penal para casos em que a pessoa provoca um resultado sem intenção, mas deixa de tomar cuidados básicos diante de uma situação de risco.
0: A proposta de André Fufuca considera culpa temerária os casos em que há um risco grave e evidente de que o resultado aconteça. O objetivo, segundo o deputado, é punir com mais rigor situações de negligência extrema sem tratá-las como dolo eventual.
1: Ercílio Coelho Diniz, do MDB de Minas Gerais, apresentou o projeto que cria a Política Nacional de Prevenção à Violência contra a Mulher por meio de monitoramento preventivo de risco. A proposta prevê a identificação e o acompanhamento de situações de alto risco antes da ocorrência do crime.
0: O texto de Ercílio Coelho Diniz sugere a integração entre órgãos públicos e a criação de um Banco Nacional de Dados Estatísticos. Em casos de alto risco, o projeto permite medidas como monitoramento eletrônico do agressor e atendimento psicossocial prioritário.
1: Euclides Petersen, do Republicanos de Minas Gerais, é autor da proposta que facilita a responsabilização por crimes de violência patrimonial contra mulheres em situação de violência doméstica e familiar. A medida abrange casos de destruição, subtração ou retenção de bens, valores e documentos.
0: Pelo texto, esses crimes passariam a ser processados por ação penal pública incondicionada, sem necessidade de representação da vítima. Euclides Petersen explica que a mudança reduz os mecanismos de coerção que podem dificultar a denúncia e a responsabilização dos agressores.
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2: Votação.
1: O plenário da Câmara pode votar projeto que estabelece idade máxima de 15 anos para táxis. A proposta prevê também linhas de crédito para compra de carros novos, como informa o repórter Antônio Vital.
7: Ganhou o regime de urgência e pode ser votado a qualquer momento no plenário da Câmara projeto que define limite de 15 anos de idade para veículos usados por taxistas. A proposta apresentada pelo deputado Dr. Luizinho, do PP do Rio de Janeiro, também cria linhas de financiamento público para a compra de táxis novos. Para o autor do projeto, a lei atual não estabelece critérios claros sobre a idade máxima dos veículos, nem prevê mecanismos de apoio financeiro para a renovação da frota. A justificativa para a proposta é de que a renovação da frota de táxis dá mais segurança para passageiros e motoristas, reduz a emissão de gases do efeito estufa e estimula a profissionalização dos taxistas. O projeto prevê que o governo federal ofereça linhas de crédito específicas para taxistas autorizados. O texto não estabelece as condições de financiamento, que serão definidas por um regulamento específico, mas prevê prazos de pagamento de até 15 anos. O regime de urgência para o projeto foi criticado por deputados do Novo e do Missão. Para a deputada Adriana Ventura, do Novo, de São Paulo, é preciso definir quem precisa de carros novos e as linhas de crédito podem ter impacto nos bancos públicos.
8: Outros aspectos são importantes, principalmente como está o estado de conservação. Eu, por exemplo, eu ando num carro que tem 14 anos de uso.

0: uso, e ele está ótimo, maravilhoso, e está tudo certo. Agora, outros com 14 anos talvez não tenha. Então, a gente acha que esse projeto, que a criação de linhas de crédito subsidiadas por instituições financeiras oficiais, transfere risco para o setor público.
1: Já deputados da base do governo votaram a favor do regime de urgência, como explicou a deputada Érica Cocai, do PT do Distrito Federal.
2: Este projeto, ele fala da idade máxima do veículo. É bom que se tenha a noção de que são veículos que rodam bastante, então, portanto, tem uma alta quilometragem. É diferente de um veículo que é usado de forma esporádica. Ao mesmo tempo, tem um financiamento para essa renovação da frota. Isso significa modernizar o serviço e, ao mesmo tempo, valorizar os taxistas.
1: Com o regime de urgência, o projeto que define limite de 15 anos de idade para táxis e cria linhas de financiamento para veículos novos pode ser votado diretamente no plenário da Câmara sem passar pelas comissões permanentes da Casa. Além do projeto, aguarda a votação pela Câmara e pelo Senado, medida provisória que prevê o financiamento de veículos novos considerados sustentáveis por taxistas, motoristas de aplicativo e cooperativas. Ou seja, os motores precisam ser elétricos, híbridos, a etanol ou flex. Da Rádio Câmara, de Brasília, Antônio Vital.
3: Economia. Lucas Ramos, do PSB de Pernambuco, defende o aumento do limite de receita para que transportadores autônomos de cargas possam ser enquadrados como microempreendedores individuais. A proposta eleva o teto anual de R$ 251 mil para R$ 400 mil e prevê atualização automática pelo IPCA.
4: Relator da matéria na Comissão de Indústria, Comércio e Serviços, Lucas Ramos avalia que a mudança torna o limite mais compatível com a realidade econômica dos caminhoneiros. O deputado reitera que os custos do setor também sofrem os efeitos da inflação.
3: Agricultura. Zé Adriano, do PP do Acre, defende a aprovação de projeto que autoriza até 20 bilhões de reais para linhas de crédito destinadas à quitação de dívidas de produtores rurais afetados por perdas sucessivas. Ele informa que a medida inclui prejuízos sofridos entre 2020 e 2025.
4: O projeto de Zé Adriano retoma com ajustes o que estava previsto em medida provisória que perdeu a validade em fevereiro deste ano. O deputado argumenta que a renegociação das dívidas vai permitir que os produtores continuem a atividade agropecuária.
3: Júnior Ferrari, do PSD do Pará, apresentou projeto que aumenta as penas para quem falsificar, adulterar ou manipular ilegalmente alimentos. De acordo com o texto, a pena passa para reclusão de 10 a 15 anos, além de multa.
4: Júnior Ferrari alega que casos de contaminação e uso de componentes impróprios para o consumo têm se tornado mais frequentes. Para o deputado, a adulteração intencional de alimentos merece penas equivalentes às previstas para a falsificação de medicamentos.
3: Presidência. O presidente da Câmara pediu que a população acompanhe o trabalho parlamentar ao longo do mandato e não apenas no momento do voto. Hugo Mota participou de uma premiação em Brasília, como informa a repórter Silvia Munhato.
5: O presidente da Câmara, Hugo Mota, pediu que os cidadãos acompanhem as atividades parlamentares em todos os anos de cada mandato, para que a avaliação não seja feita apenas na época das eleições. Ele ressaltou a importância dessa fiscalização em cerimônia do Prêmio Congresso em Foco 2026.
6: O que queremos dos nossos representantes? O que faz um bom deputado? O que define uma boa senadora? Perguntas como essas não podem ser feitas apenas de 4 em 4 anos, no momento do voto.
5: O Prêmio Congresso em Foco busca o reconhecimento dos parlamentares mais bem avaliados pelo público em geral e por especialistas. Mota afirmou que, como qualquer pessoa, os políticos também gostam de ter o trabalho reconhecido. Para a fiscalização do trabalho parlamentar, Hugo Mota explicou que a Câmara dos Deputados torna público todo o processo legislativo, como exige um sistema democrático. Para o presidente, cada cidadão terá uma maneira diferente de avaliar o que faz um bom parlamentar, porque são vários os pontos de vista. Mas diz que o importante é que isso não impeça a construção de consensos.
6: O parlamento existe para dar voz às muitas e legítimas divergências em nossa sociedade, mas também para que não percamos de vista o nosso senso de fraternidade. A ideia de que o futuro de cada cidadão está atrelado ao de todos os outros.
5: Os vencedores do prêmio Congresso em Foco 2026 podem ser conhecidos na página do Congresso em Foco na internet. Da Rádio Câmara de Brasília, Silvia Minhato.
7: Trabalho.
4: Alexandre Guimarães, do MDB do Tocantins, apresentou o projeto que regulamenta as premiações em rodeios, festas do peão e eventos competitivos. A proposta obriga os organizadores a divulgar previamente os valores dos prêmios, as formas de pagamento e os critérios de distribuição.
3: Alexandre Guimarães alega que muitos participantes viajam, pagam inscrição e têm despesas com transporte e alimentação e, no final, o prêmio não cobre os custos. Para ele, a medida promove mais segurança jurídica, fortalece a transparência nas relações e valoriza os profissionais do segmento.
4: Termina agora o Jornal Câmara dos Deputados, produzido pela Rádio Câmara, com trabalhos técnicos de Wellington Teles e apresentação de Val Monteiro e Luciana Vieira. Uma boa noite para você.
3: A Voz do Brasil está de volta na segunda-feira. Boa noite e bom fim de semana.
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7: Açu e guaçu são termos do tupi antigo, usados na forma de sufixo que significam grande ou indicam aumentativo. São o oposto de mirim, outra expressão que vem do tupi, mas significa pequeno, miúdo, e serve para formar o diminutivo de nomes. Tanto açu quanto mirim aparecem em diversas palavras, como tucunaré açu e tamanduá mirim.
6: A gente também fala tupi. 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
9: 8:02.

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2: Oito e 14.

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4: 8h20.

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0: 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Dicas de segurança na internet. Muita gente pensa que basta instalar um antivírus para o seu computador estar protegido, mas não é bem assim. É necessário atualizá-lo regularmente. Do contrário, o antivírus não saberá da existência de vírus novos. Praticamente todos os antivírus disponíveis permitem configurar atualizações automáticas. Verifique nos arquivos de ajuda do software ou no site do desenvolvedor como realizar as atualizações. 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
3: A gente também fala tupi.
4: Inezita Barroso, ícone da música caipira, cantava: o rio de Piracicaba vai jogar água para fora. Quando chegar a água, dos olhos de alguém que chora. A palavra Piracicaba vem do tupi e dá nome aos trechos de um rio onde há uma queda d'água ou formação natural que impede a passagem dos peixes. É formada por pirá, que significa peixe, mais cicaba, que seria chegada, término.
3: A gente também fala tupi, uma parceria Rádio Senado.
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6: 8h34.
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3: No tupi antigo, o verbo tibi tem o sentido de haver, existir. Desse verbo deriva a forma tiba, que significa existência, ocorrência ou ainda ajuntamento, abundância. São variações desse termo, tiba, tiva, tuva, tuba, que aparecem em muitos nomes de lugares no Brasil. Assim, Curitiba quer dizer lugar onde há pinheiros, Boituva, onde há cobras.
4: A gente também fala tupi. Uma parceria Rádio Senado.

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5: Balneário Camboriú é um destino turístico muito popular em Santa Catarina. O nome da cidade tem origem tupi e significa Rio dos Robalos. A palavra é formada a partir de camuri ou camburi, termo genérico para se referir a várias espécies de robalo, peixe da costa brasileira, famoso na culinária e entre os adeptos da pesca esportiva.
4: A gente também fala tupi, uma parceria Rádio Senado.
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7: 8h48.